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0: 10 e 11.
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2: 10 e 12.
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1: 10:27.
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3: 10h42.
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0: 10h57.
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1: 11 e 13.
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0: 11:29.
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1: 11h44.
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0: 11:59.
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0: 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Meia-noite e oito.
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5: Meia-noite e 21.
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0: 18:38.
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0: 18:38.
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1: Essa moda é linda demais, hein, gente?
2: Meia-noite e 53.
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1: 1:11.
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0: 1:26. 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
2: Uma e 42.
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0: 1:58.
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0: gostoso.
1: Todo mundo quer cometer, né?
0: Quem nunca?
1: Ora.
2: Calma, deixa eu respirar um pouco. Nós somos dois loucos.

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1: Duas e quinze.

0: 2:28.
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2: Jorge Mateus.

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1: 2:50.

0: 2:57.
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2: Yasmin Santos.
3: E o Guilherme. De novo isso aqui. Você deitada na minha cama, tá falando que me...

0: Obrigado,
1: um beijo, obrigado.
0: Ê, Goiânia!
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1: 3 e 14.
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0: 3:38.
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1: 4 e 14.
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1: 4:44.
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2: 4:47.

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1: 4:58.

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1: 5 e 8.

0: 5h23.
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2: E com o nosso jeito carinhoso, a gente toca de tudo na roda de samba do bom gosto. E é desse jeito que a gente vai, né?

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1: 5:30.

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2: Emília Eduardo, conta essa história.

0: Fabio Fazio.
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3: Boa tarde, queridos filhos e filhas. Nesta segunda-feira, chega nesse momento da oração, vamos pedir a Deus a graça de nunca desanimarmos nessa peregrinação. Claro, pedindo o apoio de Nossa Senhora. Vamos lá? Em nome do Pai, do Filho e do Espírito Santo. Amém. Amado Jesus, no final desta tarde nos lembramos da última ceia. E nesta semana em que celebramos a festa do teu corpo e teu sangue, Corpus Christi, queremos elevar a nossa prece, Jesus Eucarístico, certos de tua presença real, como assim desejastes, fazer isto em memória de mim. Jesus Eucarístico, aceitai a minha oração neste entardecer do dia. Se for de vossa vontade, concedei-me a graça particular que agora apresento em oração. Jesus, vós dissestes: se vós permaneceis em mim e se minhas palavras permanecerem em vós, pedi o que quiserdes e o conseguireis. Concedei-me o que vos peço, pois quero viver em vós. É por isso, Senhor, que nesta tarde, por intercessão de vossa Mãe Santíssima, Nossa Senhora do Santíssimo Sacramento, peço ao Pai em vosso nome, Jesus, que me concedas o que desejo. Nossa Senhora do Santíssimo Sacramento, leve a teu filho Jesus sacramentado na hóstia santa nossas preces, nossos clamores, nossas angústias e preocupações. Mãe do Santíssimo Sacramento, rogai por nós. Ave Maria, cheia de graça, o Senhor é convosco. Bendita sois vós entre as mulheres. E bendito é o fruto do vosso ventre, Jesus. Santa Maria, Mãe de Deus, rogai por nós, pecadores, agora e na hora de nossa morte. Amém. Nossa Senhora do Santíssimo Sacramento, rogai por nós. Graças e louvores se deem a todo momento ao Santíssimo e Diviníssimo Sacramento. Boa noite a todos.

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2: Bom dia aos nossos ouvintes do Evangelho do dia 1º de junho, segunda-feira. Evangelho de hoje, Marcos 12, 1, 12, a vinha do Senhor. Naquele tempo, Jesus começou a falar aos sumos sacerdotes, mestres da lei, anciões, usando parábola. Um homem plantou uma vinha, cercou-a, fez um lagar e construiu uma torre de guarda. Depois arrendou a vinha a alguns agricultores e viajou para longe. Na época da colheita, ele mandou um empregado aos agricultores para receber sua parte dos frutos da vinha. Mas os agricultores pegaram o empregado, bateram nele e o mandaram de volta sem nada. Então, o dono da vinha mandou de novo mais um empregado. Os agricultores bateram na cabeça dele e o insultaram. Então o dono mandou ainda mais outro e eles o mataram. Trataram da mesma maneira muitos outros, batendo em uns e matando outros. Restava-lhe ainda seu filho querido. Por último, ele mandou o filho aos agricultores, pensando: eles respeitarão meu filho. Mas aqueles agricultores disseram uns aos outros: esse é

o herdeiro, vamos matá-lo e a herança será nossa. Então agarraram o filho, o mataram e jogaram fora da vinha. Que fará o dono da vinha? Ele virá, destruirá os agricultores, entregará a vinha a outros. Por acaso não lestes na escritura? A pedra que os construtores deixaram de lado tornou-se a pedra mais importante. Isso foi feito pelo Senhor e é maravilhoso aos nossos olhos. Então os chefes dos judeus procuravam prender Jesus, pois compreenderam que havia contado a parábola para eles. Porém, ficaram com medo da multidão e por isso deixaram Jesus e foram embora. Palavra da salvação. Glória a vós, Senhor. As palavras do Santo Evangelho aumente a nossa fé. Amém. É uma pequena reflexão. A pedra, a base sólida, como Jesus, o chefe dos judeus, não aceitaram que os pagãos tivessem direito aos frutos da vinha, ou seja, do reino do Senhor. Aqui já dá para pensar em nós e também nos demais cristãos, em nossas comunidades. Até que ponto estamos abertos para os que ainda não estão firmes na caminhada terem partes iguais, como os mais perseverantes têm? A videira que não dá fruto é o templo que torna-se lugar de comércio, porque as autoridades, chefes dos sacerdotes, doutores da lei, anciões do sinédrio, exploravam, oprimiam o povo, apoderando-se daquilo que pertence a Deus, isso é, o povo da aliança, vinha do Senhor. Depois de muitos profetas que pregaram a justiça, empregados de Deus, enviados por Deus, Deus envia o próprio Filho Jesus com o reino. A rejeição e morte do Filho trazem a sentença ao povo de Deus. Agora congregado em torno de Jesus, pedra, passa a outros chefes que não devem tomar posse para si, mas para servir na vinha. Concluindo, Jesus, pela morte e ressurreição, forma um novo povo, uma nova aliança, e com estes firma a nova e eterna aliança, a constituição do novo povo de Deus, e a eles confia os cuidados da vinha. Entendemos que Jesus fala de nós todos, do povo de todos os tempos, e espera que sejamos bons operários, seus trabalhadores da vinha, do reino de Deus. Devemos cultivar o amor, a justiça, a paz, produzir o bom vinho, fazer o bem a todos. Rezemos também para que a igreja permaneça fiel ao evangelho e seja fiel à missão de Jesus, sendo sinal, pedra, de esperança no mundo de hoje. Para os governantes, chefes das nações, para que busquem acordos de paz, de justiça, promovendo a vida a todos. O mundo, as nações, são lugares de fraternidade, vivência fraterna, vidas abençoadas. Que assim seja, hoje e sempre. Amém. Até amanhã, se Deus quiser. Tenham todos um bom dia abençoado.

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1: Bom dia, ouvintes. Manhã de segunda-feira, estamos hoje no dia 8 de junho de 2026 e começa agora o programa Notícias da Manhã. Em destaque nessa edição: Mercado de Trabalho de Santa Catarina abre 63 mil novos empregos no ano e fica atrás apenas de São Paulo e Minas Gerais. Saúde: tabagismo tradicional recua em Santa Catarina, mas o aumento do uso de cigarros eletrônicos potencializa doenças. Ministério Público do Trabalho alerta para avanço dos agrotóxicos na mesa do brasileiro. E ainda, Santa Catarina registra quase 11 mil multas por uso de drogas em locais públicos. 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
1: E a primeira notícia de hoje, segunda-feira, é sobre segurança. Olha, o estado de Santa Catarina registra quase 11 mil multas por uso de drogas em locais públicos. Quem fala sobre isso é o repórter Vitor Lexon.
4: A lei é estadual e prevê essa multa administrativa para quem for flagrado usando ou portando drogas em locais como praças, parques, ruas e áreas de convivência.
5: As drogas que continuam sendo ilícitas, será lavrado o termo circunstanciado e também emitido um auto de infração por posse de drogas, tá? E no caso da maconha, que ela foi recentemente descriminalizada pelo STF, será feita somente a autuação administrativa, tá? Essa autuação, ela é lavrada pelo policial militar. E o cidadão tem direito a recurso da infração e somente posterior à decisão de uma turma, de um conselho de recurso, é que essa autuação será homologada e então será emitida a infração para a imposição de pagamento da multa administrativa.
4: A regra está em vigor desde o ano passado, mas nas ruas ainda divide opiniões. Tem gente que sabe da existência da lei e tem gente que nunca ouviu falar. Vocês sabiam que existe aqui no estado uma multa que é aplicada, que é dada, né, para pessoa que é flagrada usando algum tipo de droga, por exemplo, maconha, em praças, em lugares públicos? Sabiam dessa lei?
6: Não. Eu acho que eu ouvi falar, né, nessa lei, sim.
7: Eu não sabia dessa lei.
8: Eu acho que tem o limite, né, da pessoa e o limite do outro. Então é a mesma coisa que eu vou andar então sem roupa aqui na frente. A gente está numa sociedade.
9: Porque dar multa é fácil. Agora dá para uma pessoa que está fumando na rua, como que vão pagar, como que vão cobrar? Acho meio difícil.
4: Desde outubro do ano passado até o momento, já foram feitas cerca de 670 autuações aqui em Florianópolis. Cada autuado tem direito de entrar com um recurso, que se for negado, estabelece uma penalidade de R$ 1.518. A abordagem pode ser feita pelas polícias civil, militar e científica. Boa parte das autuações foi registrada em Florianópolis, que concentra cerca de 12% do total do estado.
5: Desde esse período, que em torno de outubro do ano passado foi regulamentado, e nós temos aí centenas de casos em Florianópolis, na área do 4º Batalhão, são em torno de 500 autuações já lavradas. Na capital, eu acredito que ultrapassa esse valor para algumas centenas a mais ainda.
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1: O Ministério Público do Trabalho alerta para o avanço de agrotóxicos na mesa do brasileiro. Detalhes agora com Janaína Oliveira.
7: O avanço do uso de agrotóxicos no Brasil e os impactos na saúde da população foram destaques em um webinário realizado durante a Semana do Meio Ambiente. Na abertura do encontro, o subprocurador do Ministério Público do Trabalho, Pedro Luiz Serafim, chamou a atenção para o aumento do consumo desses produtos no país e defendeu a união entre instituições e sociedade para enfrentar o problema. Segundo ele, os efeitos dos agrotóxicos vão além do campo e chegam diretamente à mesa dos brasileiros.
10: Não é só do comércio, da aplicação, a logística reversa, é também daquilo que vem, chega à nossa mesa. Aí isso tem muito tempo e de lá para cá esse volume de veneno cresceu muito.
7: Durante a fala, Pedro Serafim afirmou que o Brasil é um dos maiores consumidores de agrotóxicos do mundo e destacou dados que apontam crescimento acelerado no uso de herbicidas nos últimos anos. Pedro Serafim também reforçou a preocupação com o aumento de doenças relacionadas à exposição aos produtos químicos.
10: O Brasil realmente tem sido afetado, o meio ambiente, as pessoas, é crescente o número de enfermidades relacionadas aos agrotóxicos. Os setores estão dizendo aí, temos dados da Embrapa e de outros setores que apresentam, por exemplo, em relação a nos últimos 11 anos, a área agrícola cresceu 24% e o consumo de herbicidas, glifosato, por exemplo, ele aumentou 128%.
7: O webinário debateu os impactos dos agrotóxicos na saúde dos trabalhadores e no meio ambiente e reuniu representantes do Ministério Público, especialistas e entidades ligadas à defesa ambiental.
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1: E aqui em nosso estado, o tabagismo tradicional recua, mas o aumento do uso de cigarros eletrônicos potencializa doenças. Os dados são do Programa de Controle do Tabagismo. Ouça.
11: A Secretaria de Estado da Saúde divulgou o balanço do Programa de Controle do Tabagismo em Santa Catarina, apontando redução no número de fumantes adultos ao longo do ano passado. 5.400 pessoas haviam conseguido parar de fumar com o tratamento em 2024, número que passou para mais de 7.500 abstinentes em 2025. Ao mesmo tempo, no entanto, se observa um avanço do uso de cigarros eletrônicos, itens proibidos no Brasil. Um estudo da Universidade Federal de Santa Catarina, por exemplo, identificou que 27% dos estudantes de 5 escolas públicas de Florianópolis já utilizaram o dispositivo. A enfermeira da Secretaria de Estado da Saúde e coordenadora estadual do Programa de Controle do Tabagismo, Adriana Elias, analisa.
12: Aqui no estado nós temos apresentado um resultado importante na redução do tabagismo tradicional, mas justamente ao mesmo tempo a gente tem observado o crescimento do uso de cigarros eletrônicos, especialmente entre adolescentes e jovens. Isso tem a ver até com o tema desse ano da OMS, que é desmascarando o apelo, combatendo a dependência de nicotina e tabaco. É o apelo da indústria. Como que são apresentados esses dispositivos eletrônicos? A maioria com design moderno, grande variedade de sabores, de aromas e a forte presença nas redes sociais. Isso aumenta muito a atratividade para esses jovens. E essas estratégias criam a falsa percepção que o produto é menos nocivo ou apenas recreativo, quando isso não é verdade. E são fundamentais ações de educação, fiscalização e conscientização dos riscos.
11: O tabagismo é classificado pela Organização Mundial da Saúde como doença crônica e transtorno mental e de comportamento. O uso de cigarros e cigarros eletrônicos está associado a cânceres e doenças respiratórias e cardiovasculares, como detalha a coordenadora estadual do Programa de Controle do Tabagismo, Adriana Elias.
12: O que mais acontece são os cânceres de pulmão. Praticamente 70, 80% das pessoas que têm câncer de pulmão são fumantes. Problemas cardíacos, como infarto, doença obstrutiva crônica, que a pessoa precisa de oxigênio para respirar, e os vários tipos de câncer. E além dos danos semelhantes, nós temos danos assim mais rápidos. O que levava 20, 30 anos para acontecer em cigarro comum, às vezes com cigarros eletrônicos acontece em 2, 3, 5 anos. São problemas associados à tosse persistente, falta de ar, bronquite, agravamento de asma. E o mais preocupante, que é uma doença aguda, causa lesão pulmonar grave, conhecida como EVALI. E essa doença ela leva à hospitalização e até à morte do usuário.
11: 84% dos municípios de Santa Catarina ofertam tratamento individualizado para controle do tabagismo nas unidades básicas de saúde.
1: E o mercado de trabalho catarinense abre mais de 60 mil novos empregos no ano e fica apenas atrás de São Paulo e Minas Gerais. O resultado catarinense corresponde a 9% do total de postos formais de trabalho criados no Brasil neste ano. Ouça.
11: O mercado de trabalho de Santa Catarina gerou 63 mil novos empregos formais no primeiro quadrimestre de 2026. O resultado corresponde a 9% das vagas abertas em todo o país e deixa o estado atrás apenas de São Paulo e Minas Gerais neste período no ranking nacional. O saldo advém de um total de 649 mil admissões e 586 mil desligamentos de empregados entre janeiro e abril no território catarinense. Os dados foram divulgados pelo Ministério do Trabalho e Emprego e são analisados no âmbito da administração estadual pela Secretaria do Planejamento. Responsável pela pasta, o secretário Arão Josino avalia.
13: O CAGED traz mais uma vez a diversidade e a potência da economia catarinense. O nosso estado tem uma grande diversidade industrial, também na área do serviço e do comércio, e os números mais uma vez demonstram o sucesso que é o nosso estado. Além do número de novas vagas que são abertas em Santa Catarina, nós também temos qualidade nessas profissões. Tanto que hoje Santa Catarina é o estado com a menor desigualdade social, maior longevidade, fazendo com que o nosso estado aí seja o segundo mais competitivo do Brasil.
11: Na análise mensal, Santa Catarina encerrou abril com saldo positivo de 3.510 postos formais de trabalho, resultado puxado por indústria, construção civil e serviços. A Secretaria de Estado do Planejamento consolida os resultados mensalmente por meio do informativo de emprego. O secretário Arão Josino destaca.
13: A Secretaria de Estado do Planejamento atua como um braço na assessoria técnica do governo e também com a inteligência de números do nosso território catarinense, acompanhada por uma equipe de especialistas que analisam todos os indicadores e a partir desses indicadores transformam os dados em informações para que sejam diretrizes das ações que são executadas no estado e elas precisam ser fornecidas para todo o ecossistema, as associações empresariais, as prefeituras, associações de municípios, aos centros de inovação, para identificar os potenciais econômicos de Santa Catarina e contribuírem para que o nosso estado continue crescendo e se desenvolvendo.
11: Indústria e construção civil lideram a abertura de postos formais de trabalho em 2026 em Santa Catarina, com mais de 37 mil novas vagas. Na sequência, aparece o setor de serviços com 25 mil empregos gerados no quadrimestre. A agropecuária fechou o período com saldo positivo de 1.433 trabalhadores com carteira assinada, enquanto o comércio registrou decréscimo de 117 vagas.
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0: Seja muito bem-vindo, seja muito bem-vinda sempre, claro, aqui na ZYD735, operando em 104,5 Nova FM, a mais ouvida, a mais curtida, a mais potente do Planalto Norte Catarinense, sul do Paraná. Manhã de segunda-feira, dia 8 de junho, ano 2026, 12 graus, marcando os termômetros nesse momento aqui no Castelinho da Comunicação. 96% umidade relativa do ar, ventos de 6 km por hora. Mais um dia que o sol promete dar do ar da sua graça e as máximas que devem se aproximar de 19 graus. Hoje, dia do citricultor, também dia mundial dos oceanos. 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Também o nosso portal redenova.fm.br. 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Programa Área VIP, momento sertanejo, entrando no ar aqui pela Nova. 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Você que tá se ajeitandão aí para mais um dia de trabalho, para mais uma semana. Que seja uma semana bacana, seja uma semana leve, seja uma semana repleta de realizações. A criançada e a nossa infância, a nossa juventude, se preparando para mais um dia de escola, capricha. Aproveita bastante, ouça seus professores, respeitem-os, que é os mais importante, né? Que o conhecimento ninguém tira de você, tá bom? Você que tá largando aí do trampo, bom descanso. Você que tá cortando o tapetão preto aí no som da 104,5. Boa viagem, que Deus abençoe a ida, Deus abençoe a volta. Pratique sempre a direção defensiva. E que Deus abençoe sempre aí, tá bom? 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
0: Guilherme Santiago abrindo as cortinas e começando o espetáculo com Ana Castela.
2: Essa música.

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2: Momento Sertanejo com Edson Hudson, Jay Giovanni, Espuma da Cerveja. 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Daqui a pouquinho tem mais.
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1: Sete horas e 15 minutos. Nota de falecimento. A funerária São Gabriel comunica o falecimento de Silmara Aparecida Schumann, ocorrido ontem com 55 anos. Está sendo velada na Capela de Mafra. Seu sepultamento se dará hoje às 11 horas para o cemitério de Mafra. Funerária São Gabriel comunicou com pesar o falecimento de Silmara Aparecida Schumann.
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2: 7:15.
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1: Muito bem, Momento Sertanejo até às 8 horas da manhã. 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
1: 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Ai, ai. Semana, dia dos namorados.

0: Muita música romântica. 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É agora, sexta-feira. Como eu disse, vamos jogar gasolina nesse fogo. Ai. Volta aqui pra mim. Isso. Bom dia, Thiago. Uma boa semana pra todos nós. Manda abraço pra nós aí na Paladar Refeições. Arlete Stelzner. Beijo, Thiagão. Bom trabalho. Obrigado. Beijo pra vocês aí também, tá bom? Aí na Paladar Refeições, pessoal trabalhando. Já com o rádio grudado aqui na 104,5, né, Arlete?
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0: Luiz Barbosa, tá ligadão aí também no Som da Nova. João Nunes, tá por aí com a gente também, confirmando sintonia. Boa semana. Bom dia, Thiago. Sempre na melhor companhia, sempre na. Tudo bem, Ana Rubiana Andrade? Boa semana pra nós. Amigo Rony, ligado na melhor da região. Como é que tá o Arthur e o Davi aí? Deus abençoe, tiazada. Boa semana. Bom dia, Thiago, confirmando a audiência, escutando a área VIP com meu amigo Thiago. Que sua semana seja abençoada para você e sua família e para todos nós. Obrigado, Rô, pessoal aí do Faxinal, boa semana. Obrigado pela sintonia também aqui no Som da Nova. Bom, a Juliana Souza, ótima segunda-feira, Thiago, excelente semana para você. Obrigado, Juliana, para todos nós, né? Uma semana mais que abençoada. Bom dia, confirmando a audiência, a Lucimara Bueno Veng Tavares, claro, tá participando com a gente aí também, né? Esse jantar maravilhoso, tá participando aqui.
2: Bom dia, Tiaguito.
0: Oi.
2: Só pra avisar que eu não quero participar do sorteio, tá bom?
0: Credo!
2: Porque ainda estou aqui no Mato Grosso, eu e o Zezinho do Gesso.
0: Ah, é?
2: Estamos aqui ainda procurando sucuri.
0: Mas não acharam.
2: Mas tenho
0: ainda
2: esperança que até o Dia dos Namorados vamos encontrar sucuri.
0: Claro.
2: Pra levar pra mulherada das Paladar. Tá bom? Tchau, claro. Tchau. Beijo.
0: Beijo, Vanete. Que não quer participar do sorteio, que tá na procura da sucuri lá no Mato Grosso. Ah, mas tem que achar, né? Opa! Trazer pra mulherada da Paladar e assustar elas, né? Assustar elas, né? Carcule!
3: Fala, Tiagão! Bom dia, bom dia! Aqui é o Gil! Manda aquele tiro de doce pra galera da ração aí, Grupo GPS, Better Car Transportes.
0: Pronto.
3: E me coloca no sorteio aí, Tiagão.
0: Claro.
3: Na área VIP.
0: Claro.
3: Aquele abraço, tudo de bom. Valeu, obrigado.
0: Valeu, Giovanni, meu goleiro. Boa semana, Pia Velho. O Gil, o Pia mais gente boa do
4: Brasil.
0: Boa semana aí, mano, velho. Tudo de bom. Tamo junto e misturado aí no Som da Nova.
5: Área VIP, bom dia, Thiago. Tudo bom com vocês? Como passou o final de semana?
0: Bêbado.
5: Oh, Deus maravilhoso, que Deus abençoe essa manhã de segunda-feira. E que dê capacidade para todos nós.
0: Amém, né?
5: E que Deus abençoe o serviço de vocês, os amigos de vocês da rádio aí. Que Deus abençoe a todos. E me coloque no sorteio do Dia dos Namorados.
0: Claro.
5: Obrigado, um abraço.
0: Obrigado, Jussara.

0: Um abraço carinhoso pra você também, tá bom? Obrigado pela companhia sempre aqui no Som da Nova. Beleza? Bom dia, Thiago. Uma semana abençoada pra nós. Forte abraço a todos, especial pros meus filhos Hélio, Gustavo e Gabriele. Para minha parceira de todos os momentos, Adriana, em deslocamento a Rio Negrinho. A trabalho com o radinho grudado aí na... Parabéns pelo programa, Hélio e Adriana da Usina São Lourenço. Valeu, Hélio. Boa semana. Boa semana pra Adriana também. Boa viagem, né? Deus abençoe. A ida e a volta aí, tá bom? Tamo junto. Oi, Elisiane, minha amiga. Um abraço pra vocês aí. Boa semana. A Elisiane Saideu de Oliveira. Angelita Schellbauer por aqui com a gente também no Som da Nova. Obrigado pela companhia. Bom dia, Thiago. Já tô 10 anos namorando. Vai que agora vem o pedido. A Janaína Bandeira. Mas então, Janaína, Hercule, uma noite que nem essa, né? Dia dos namorados, música romântica, um drinkzinho lá, um drinkzinho aqui. De repente rola o pedido e não dá pra voltar atrás daí, né? Quem sabe, né, mulher do céu? Ana Paula Hansen participando com a gente aí também, né? O Noendro Chechen participando também do sorteio, né, Noé? Abraço, garoto. Boa semana.
1: Ana Paula, Tiagão. Beleza, bicho velho?
0: Bom.
1: Tudo certo aí, ó.
0: Então,
1: é nóis nas curtas, é bola aí. Sempre nas curtas, é cavalo ginásio, aí, a nova era aí, parceiro, velho. Bicho no modão pra nós de destrincho. Manda um abraço pro compadre Baitaca lá da estação Canivete. Beleza, filho velho? Capricho no modão, manda pra ele lá. Também sempre faz tudo, hein? Valeu, boa semana aí, Thiagão.
0: Valeu, Zé, pessoal da Lutura aí, obrigado. Compadre Baitaca, lá na estação Canivete, hein, compadre Baitaca? Tem que gravar os áudios cantando Baitaca pra nós, hein, compadre?
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0: estação Canivete, diz que estralando a nova, né?
2: É bonito.
0: Boa semana, Zé. Marcelo de Souza Franco participando com a gente aí também do jantar. É romântico aí, dia dos namorados. O Márcio Sokodowski, parceirão velho, sempre ligadão aí com a gente também, né, Márcio? Ligado na melhor da região, os motora da educação aí também. Filhão Fernando, a esposa Iracema, todo mundo na mais que poderosa. Valeu, Márcio, boa semana. Oi, Ana, tudo bem? Tá ligada com a gente aí também. Analita, minha amiga querida, boa semana pra você e pra família, tudo de bom. Tiagão, tamo junto, semana abençoada por Deus, bora que bora, vamos trabalhar. E não esquece da frase, e pau! Valeu, Chess, boa semana. Neuza Krieger, por aqui também, né, Neuza? Um abraço carinhoso. Dona Álida, como é que tá a senhora, minha queridona? Babadão, ô, Babadão quer participar também, né, Babadão? Diz ele que quer participar também da promoção Dia dos Namorados. Temos que arranjar um queridão pra ele. Boa semana, meu garotinho. Como é que estamos, senhor Esteu?
3: Bom dia, Thiago Escrens, que é o Aristeu Veiga. Manda um alô pra todo mundo, pra quem tiver nas cutas, pra todos meus colegas.
0: Queridão.
3: Uma segunda-feira abençoada por Deus pra vocês, tudo de bom. Que Deus dê muita saúde e proteja vocês.
0: Amém.
3: Grande abraço, tchau.
0: Obrigado. Que nem diz, né, senhor Esteu? Tendo saúde, o resto nós se viramos. Às vezes só com o pó do bolso. Mas tendo saúde, nós vamos, né, senhor Esteu? O resto, como diz o amigo Adriano, vamos empurando com a barriga, né, Adriano? Tiagão, ótima semana, todo mundo aí que tá ligadão. Alan Calisto e o Heitor, coloca no sorteio, claro, minha velho, tá participando aí. Alô, Célio Stock de Rio Negro, é isso, também participando aí, minha velho, boa semana.
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0: Henrique Juliano no Som da Nova. Seja ex.
4: Ui.

0: 7:36.
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0: 7h48.
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2: Momento Sertanejo com Bruno e Marrone, Choram as Rosas. 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Daqui a pouquinho tem mais.
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2: 7h50, notas de falecimento. A Fundarar em Vida comunica o falecimento de Antônio de Souza, ocorrido ontem com 65 anos. Está sendo velado na Capela de Itaiópolis. Seu sepultamento se dará hoje à 1h30 da tarde para o cemitério de Itaiópolis. Funerária em Vida comunicou com pesar o falecimento de Antônio de Souza. O mesmo era mais conhecido por Tonho, cunhado do Beto Cabeção. Mais uma nota de falecimento, a Funerária em Vida comunica o falecimento de José Adir Maia dos Santos, ocorrido ontem com 60 anos. Está sendo velado na Capela de Itaiópolis. Seu sepultamento se dará hoje às 16h para o cemitério de Itaiópolis. Funerária em Vida comunicou com pesar o falecimento de José Adir Maia dos Santos. O mesmo era mais conhecido por Perdigão. Mais uma nota de falecimento, a Funerária em Vida comunica o falecimento de Adão Bernardo, ocorrido hoje com 82 anos. Seu corpo será velado na Capela de Rio Negro a partir das 8h30 da manhã. Seu sepultamento se dará hoje às 16h para o cemitério de Rio Negro. Funerária em Vida comunicou com pesar o falecimento de Adão Bernardo.
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0: 7h52.
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1: 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Lembrando que hoje, semana Dia dos Namorados, que acontece na próxima sexta-feira. 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Volta aqui rapidinho pra mim. Isso. Bom dia, Thiago, tudo bem? Manda feliz aniversário pra minha filha Evelyn, que Deus abençoe muito ela. Mãe te ama muito, a Isabel Gonçalves. Parabéns, Evelyn. Felicidades, tá bom? Muitos anos de vida. Que Deus te abençoe, te ilumine e te proteja sempre, tá bom? Um abraço também de toda a turma aqui da Nova. Oi, Leoni, Shide, tá ligado com a gente também na 104,5. Obrigado pela sintonia. Lucas Lila, bom piadinho. Tá participando aí também a Leila Tertuliano, tá com a gente também aqui no Som da Nova, né? Obrigado pela sintonia também, tá bom? Nós. Câmbio.
2: Fala, Thiago, bom dia. Começando a semana na melhor rádio da região. Abraço, meu amigo, que é o Adriano Martins. Deus abençoe o teu dia, sua semana e todo mundo que tá na escuta. Mandar um abraço pra minha esposa Daya, meus filhos Kailan e Rian. E bora que bora, segundou, meu amigo.
1: Segundou.
2: É nóis. E se tiver alguma coisa, coloca meu nome no sorteio. Abraço.
1: Tem, André. Tem. Tem esse aqui pra você hoje, ó. Aqui. Ana Paula Resseu também tá ligada com a gente aí participando, né? Tudo de bom. Bom dia, Thiago Darlan. Manda abraço pros motora da saúde aí. Bora, que não existe bicho maior que a toca. Tá certo, Piazinho. Abraço pra vocês aí. Tudo de bom. Boa semana. Nós.
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1: Momento Sertanejo que volta amanhã, a partir das 7 horas da manhã. 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Daqui a pouquinho tem um canal aberto, seu programa diário de notícias em rede Rádio Nova Era e Rádio São José FM. Na apresentação de voz marcante de Rômulo Fernando, Edson Luiz Brante, Luiz Fernando Druchechen, Suca do Brigiló, Priscila Fernandes, Lucas Artem, direção-geral de Amaury Levinsky. Daqui a pouquinho você bem informado no canal aberto. E às 9 a gente volta com o programa Área VIP, né? Nossa segunda parte, com a sua participação bombando aí no WhatsApp da Nova. Já já tem mais.
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2: 8:08.
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0: Bom dia, ouvintes da Rede Nova de Comunicação. Estamos agora com 8 horas 10 minutinhos, começando o programa Canal Aberto aqui na 104.5, na 96,9, ou seja, na Rede Nova de Comunicação. Estamos no ar a partir desse instante, levando a informação para você, a notícia, te atualizando a partir desse momento até as 9 horas da manhã. Muito bem, confirmando a hora, 8:10, temperatura em 12 graus nesse instante. Bom dia aos nossos colegas que compõem aqui a nossa equipe de rádio jornalismo. Tiago Skrensky, Edson Luiz Brant, Priscila Fernandes, também a Mauri Levinsky e o nosso colega também, Luiz Fernando Andruschechen. 8 horas, 10 minutinhos de imediato. Eu vou dar o meu bom dia lá para o Edson Luiz Brant na Rádio São José, que já tem a previsão do tempo para hoje, para esta segunda-feira, que começa com sol, um pouquinho de nebulosidade ainda, de nevoeiro, mas o tempo está bom, o sol está brilhando aí fora. Edson, bom dia.
1: Bom dia, Rômulo Fernando. Bom dia também aí para o Tiago Skrensky e todos os nossos ouvintes ligados aqui na nossa programação. Pois é, estamos com a previsão do tempo e a segunda-feira está começando, né, com alguns nevoeiros que logo se dissipam, dando lugar ao sol. Porém, ao longo do dia, a aproximação de uma frente fria aumenta a nebulosidade nas áreas próximas ao Rio Grande do Sul, onde a partir da tarde há condições para pancadas de chuvas controladas e com trovoadas também, principalmente à noite, no Grande Oeste, Planalto e Litoral Sul, com menor chance nas outras áreas. As temperaturas, elas ficam mais elevadas no litoral sul e o extremo oeste, com máximas próximas dos 26 graus. Nas demais regiões, varia entre 21 e 25 graus, enquanto que no Planalto Sul e meio oeste, fica entre 16 e 22 graus. A nossa terça-feira, frente fria avança pelo estado, trazendo chance de chuva, principalmente pela manhã, do extremo oeste aos planaltos, aí o Planalto Sul, digo, e litoral sul, com a melhora durante a tarde, enquanto que no restante do estado correm períodos de sol entre variações de nuvens, com maior possibilidade de chuva durante a tarde. As mínimas variam entre 10 e 18 graus. Na tarde de terça-feira, as temperaturas sobem no Planalto Norte e Litoral Norte, enquanto que no Grande Oeste ficam mais amenas, não passando aí de 22 graus. A tendência é de uma semana assim com tempo instável e chuva frequente, com uma nova frente fria provocando assim chuva mais abrangente entre quinta-feira e sexta-feira, trazendo queda nas temperaturas no próximo aí fim de semana. Lembrando a todos que com chuva, com frio, com calor, seja qual for a estação, o importante é estarmos bem, de vida, com saúde e fé em Deus. Ele sabe o que é melhor. Bom dia.
0: É isso aí, Edson. Obrigado pela informação direto da Rádio São José, trazendo pra gente a previsão do tempo para hoje. E as principais notícias desta manhã de segunda-feira, no Jornal Notícias do Dia, SAMU atende 2 acidentes de trânsito por hora em Santa Catarina e ocorrências envolvendo motociclistas são a maioria. No Jornal Tribuna do Paraná, olha só, pessoal, retorno do feriado é marcado por congestionamento na ponte de Guaratuba. Pois é, a ponte foi inaugurada, né, para dar mais agilidade no trânsito, mais fluidez, mas mesmo assim, com a inauguração recente da ponte, ainda gerou confusão por lá, né? Gerou aí congestionamento na recém-inaugurada ponte de Guaratuba. É, na Folha de São Paulo, prazo de inscrição para o Enem é prorrogado até o dia 12 de junho. Essa informação já também aqui em nosso programa. No estado de São Paulo, o grupo de trabalho da CNJ vai revisar penduricalhos pagos a juízes. E ainda, no Jornal o Globo, estados ampliam despesas e déficit deve ir a 6 bilhões de reais. 8 horas, 14 minutinhos, não se atrase para os seus compromissos. Vamos agora com a Juliana Ceni, falando de feriado prolongado, que encerrou ontem, né? E tem gente que ainda está retornando hoje, né? Encerrando o seu feriado prolongado. A Juliana Ceni está com a gente ao vivo, falando diretamente ali da região de Itajaí, da região de Navegantes, onde tivemos aí um fluxo de 30% a mais de veículos na BR-101 e ainda tem gente voltando para casa, não é mesmo, Juliana? Diz aí como é que está a situação na principal rodovia aí pelo litoral de Santa Catarina, que é a 101.
2: Olha, a maioria já chegou ao destino, porque a expectativa até da concessionária que administra a rodovia BR-101, Arteris Litoral, era exatamente que o maior movimento desse feriadão de Corpus Christi, que se emendou aí com a sexta-feira, ele continuasse até ontem, domingo, no período da tarde, até as 5 horas da tarde. Então, no fim de semana, foi o maior movimento de volta para casa, mas hoje, segunda-feira, a gente vê ainda um resquício de pessoas que estão indo embora. Agora há pouco, né, na saída aqui de Itajaí, muito movimento, principalmente também de ônibus de turismo que estavam saindo aqui da nossa região e pegando a BR-101. A gente vê muito movimento de Itajaí, mas também a gente começa a perceber uma movimentação de pessoas que estão saindo da cidade e já indo em direção à BR-101 aqui na nossa região. A BR-101 que hoje está com um movimento mais intenso, a partir de agora, no sentido sul, que é o sentido Florianópolis, né? Então a gente percebe bastante movimentação, alguns ônibus de turismo, mas principalmente hoje o movimento normal de uma segunda-feira aqui na nossa região, porque é assim mesmo que a BR fica durante a semana, nesse horário pertinho das 8 horas da manhã. Então, trânsito tranquilo, não tem congestionamento no dia de hoje. Tranquilidade principalmente para quem vai no sentido norte, né? Sentido Joinville, Paraná. A gente percebe quando é um movimento intenso de turistas, geralmente o movimento é maior na volta para casa nesse sentido norte, né? Para São Paulo, Paraná. E hoje a gente está vendo um movimento bastante tranquilo por aqui, o que mostra que muita gente já pegou a rodovia realmente no fim de semana, curtiu o que pôde aqui na nossa região e já foi para casa, já foi embora. A gente lembra que havia uma grande expectativa de movimentação na nossa região, na rodovia, na BR-101, em cerca de 30% em comparação com os dias normais nesse período de Corpus Christi. E também, além da rodovia, no nosso aeroporto aqui de Navegantes, um aumento expressivo também de 13%. Então, muita gente veio para a região, curtiu esse fim de semana que foi de sol por aqui. E agora a gente vê já a rodovia mais tranquila, porque esse realmente é o movimento normal de uma segunda-feira aqui no nosso litoral norte.
0: Perfeito.
2: De Santa Catarina. Volto com você aí no estúdio.
0: Ok, obrigado, Juliana Cine, pelas informações. São 8 horas e 17 minutinhos, 8 e 17 da manhã. Então seguimos a vida em frente, né? Chega de folga, chega de feriado e vamos trabalhar. Edson, Thiago, vamos pro intervalo.
3: 8 e 17.

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2: Oito horas e 23 minutos aqui no nosso programa Canal Aberto. E a gente segue a programação de notícias agora com a participação do Cristiano Ribeiro, falando sobre justiça, onde um grupo de trabalho do CNJ, ou seja, do Conselho Nacional de Justiça, vai revisar penduricalhos pagos a juízes. O grupo foi criado pelo presidente do CNJ, Edson Fachin. Vamos então à informação de Cristiano Ribeiro.
3: Um grupo de trabalho vai revisar todos os chamados penduricalhos pagos aos magistrados do país. O grupo foi criado pelo presidente do Conselho Nacional de Justiça, ministro Edson Fachin, para uniformizar a política de remuneração do judiciário, de acordo com o plano de trabalho assinado por Fachin, que também preside o Supremo Tribunal Federal. Os integrantes do grupo vão estudar propostas sobre a remuneração da magistratura e seus reflexos no aperfeiçoamento do sistema remuneratório

0: mel do Brasil. A medida deve entrar em vigor a partir do próximo dia 3 de setembro. Thiago, bom dia.
1: Bom dia, Rômulo. Bom dia, ouvintes da Rede Nova de Comunicação. Edson também na FM São José. Carnes, tripas, peixe e mel produzidos no Brasil não serão mais importados pelos 27 países que compõem a União Europeia, Rômulo. A decisão de excluir o Brasil da lista de países autorizados a exportar esses produtos para os países do bloco europeu foi confirmada em um documento publicado no Diário Oficial da União Europeia na última sexta-feira, dia 5, e deve entrar em vigor a partir do próximo dia 3 de setembro. Segundo a Comissão Europeia, o veto não significa necessariamente que a carne brasileira esteja contaminada por medicamentos, mas porque o Brasil não conseguiu comprovar que seus produtos atendem alguma das exigências sanitárias europeias, especialmente que não utilizam, ao longo de toda a cadeia produtiva, medicamentos antimicrobianos para tratar e prevenir infecções em animais. Em abril deste ano, o governo brasileiro proibiu parte dos antimicrobianos usados para estimular o crescimento e aumentar a produtividade animal. Mas a União Europeia avaliou que ainda faltam garantias adicionais. A União Europeia é um dos principais mercados para as proteínas animais brasileiras. No caso da carne bovina, o bloco europeu aparece entre os maiores destinos das exportações brasileiras em valor. Para voltar à lista dos países autorizados a vender os produtos vetados, o Brasil precisará comprovar que cumpre integralmente as regras europeias durante todo o ciclo de vida dos animais exportados. Para isso, o país pode ampliar ainda mais as restrições legais aos medicamentos ou criar mecanismos mais rígidos para rastreabilidade, para provar que os produtos exportados não utilizam substâncias proibidas na Europa. É com você, Rômulo Fernando.
0: Obrigado, Thiago, pela informação aí já sobre economia e exportações, né, do Brasil para a União Europeia e outro mercado também muito importante para o Brasil, o mercado americano. E a indústria exportadora aqui de Santa Catarina já se prepara para audiências públicas com o governo americano. A ideia é reverter o novo tarifaço antes do dia 15 de julho. Aliás, o chanceler brasileiro já está em tratativas aí com o representante comercial dos Estados Unidos sobre essa situação. Vamos ouvir a matéria completa com Rita Sardi.
2: O governo dos Estados Unidos propôs a aplicação de duas novas tarifas adicionais que afetam diretamente o Brasil. Uma sobretaxa geral de 25% sobre uma ampla gama de produtos brasileiros e uma tarifa extra de 12,5% ligada a restrições globais de direitos trabalhistas. As propostas foram apresentadas pelo escritório do representante comercial dos Estados Unidos e abriram um período de consulta pública antes da implementação definitiva. Após concluir uma extensa investigação comercial aberta em 2025, o governo americano propôs a alíquota baseada na Lei de Comércio, conhecida como Seção 301. O documento oficial norte-americano aponta seis grandes áreas críticas e práticas consideradas desleais pelo Brasil. O vice-presidente da República, Geraldo Alckmin, rebateu todas elas e disse que o governo brasileiro vai trabalhar para esclarecer todos os pontos nas audiências públicas já agendadas e até o dia 15 de julho.
3: Permanentemente esse diálogo ocorre. Nós vamos trabalhar esse período aí até 15 de julho, porque agora começa abril, dia 1º de junho, vai até 1º de julho, a parte das consultas públicas, de você ouvir propostas, sugestões, etc. Será no dia 6 de julho uma audiência pública, também está marcada para 6 de julho. E vamos envolver a iniciativa privada para a gente converter isso num ganha-ganha. Inúmeras oportunidades de parcerias, de comércio exterior recíproco, exportações recíprocas de outras áreas importantes para ambos os países.
2: O setor produtivo de Santa Catarina reagiu ao novo tarifaço dos Estados Unidos. O presidente da Federação das Indústrias do Estado, Gilberto Seleme, disse que a entidade já está preparando a defesa do setor.
4: Nós temos até o dia 15 de julho para fazer uma defesa, que não é tudo aquilo que eles estão falando. Vamos dizer que em Santa Catarina, desmatamento

0: Não tem as empresas aqui de madeira, de móveis, principalmente. Todas elas têm certificação, elas plantam produtos renováveis, as nossas florestas são todas renováveis. Santa Catarina vai ter um impacto muito grande aqui, porque os produtos manufaturados, o produto de valor agregado, eles foram taxados. Então a gente vai fazer uma defesa em cima da indústria de Santa Catarina, que nós completamos a cadeia produtiva dos Estados Unidos.
1: O ministro das Relações Exteriores, Mauro Vieira, já está em tratativas com o representante comercial dos Estados Unidos. Eles tiveram uma reunião nesta quarta-feira para buscar uma saída negociada contra o novo tarifaço proposto pelo governo americano. De Brasília, da Rede de Notícias Acaerte, repórter Rita Sardi.
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16: Horas e 37 minutinhos na Rede Nova de Comunicação, 8:37 da manhã. Quem está de volta com a gente é Edson Luiz Brant, agora com a seguinte informação, com a seguinte notícia: brasileiros preferem bons salários e estabilidade do que home office e jornada reduzida. É o que aponta a Confederação Nacional da Indústria. Edson, sua informação.
17: Vamos lá então, Rômulo. Profissionais brasileiros valorizam mais salários altos, estabilidade e perspectivas de crescimento na carreira do que trabalho remoto e jornada reduzida. É o que revela a pesquisa e retratos da indústria da CNI. O levantamento investigou que quais as características os trabalhadores consideram mais importantes para a ocupação que desejam exercer nos próximos 5 anos. Entre os principais diferenciais apontados estão salário mais alto, com 28,7%, estabilidade no emprego, 22,4%, perspectiva de crescimento profissional, com 20,1%, flexibilidade de horário, com 19,3%, possibilidade de trabalho em casa, home office, de 15,9%, e jornada reduzida, com 9,8%. Segundo a especialista em políticas de indústria da CNI, a Cláudia Perdigão, fatores tradicionalmente associados à segurança profissional continuam, então, orientando as escolhas dos trabalhadores.
18: Apesar de uma crescente discussão envolvendo alguns benefícios não pecuniários, né, quando nós falamos ali de um home office, de algum teletrabalho, esses elementos mais tradicionais, eles continuam sendo valorizados e orientando o trabalhador na consolidação do seu plano de carreira, do seu plano a mais a médio e longo prazo.
17: A brasiliense Gabriela Vale, de 29 anos, representa o perfil identificado pela pesquisa. Em 2024, ela trabalhava remotamente em uma assessoria de comunicação. Em maio deste ano, porém, decidiu trocar o home office por uma vaga presencial com carteira assinada.
19: O salário, ele ia ser pouca coisa maior, né, do que eu estava recebendo, mas ele tinha os benefícios do CLT, que para mim são atrativos maravilhosos, mas ele era 100% presencial. Só que ainda assim, pelo fato de ser CLT, de ter os benefícios, de ganhar um pouco mais, eu optei por aceitar essa oportunidade CLT.
17: De acordo com o levantamento aí, 43% dos brasileiros não sabem dizer qual profissão estarão trabalhando daqui a 5 anos. A insegurança é ainda maior entre os trabalhadores mais velhos. Segundo Cláudio Perdigão, as rápidas transformações tecnológicas, especialmente o avanço da inteligência artificial, ajudam a explicar esse cenário. Entre os entrevistados que conseguiram projetar o futuro, 13,9% afirmaram que pretendem ter o próprio negócio, principalmente em atividades ligadas ao comércio varejista e ao setor de serviços, como salões de beleza, bares e também restaurantes. Edson Lisbrante para o Canal Aberto, o seu programa diário de notícias.
16: Muito obrigado, Edson. São 8 horas e 40 minutos agora, 8h40 da manhã. Vamos falar sobre o Enem? Olha só, pessoal, o Enem, o prazo para inscrição, foi prorrogado até dia 12 de junho. As inscrições para o Enem foram prorrogadas e agora o prazo termina, então, no dia 12 de junho. Anteriormente, né, a primeira data seria na última sexta-feira, dia 6. Bom, as inscrições, elas serão publicadas, essa mudança de data será publicada no Diário Oficial da União. Os interessados em se inscrever devem se inscrever na página enem.inep.gov.br/participante. E atenção, essa mesma data limite, 12 de junho, vale para os candidatos que querem pedir tratamento pelo nome social ou que necessitam de atendimento especializado, para estudantes que concluíram ensino médio em escolas públicas. Nesse caso, a inscrição é automática, mas é preciso confirmar a participação, escolher a opção de prova de língua estrangeira e indicar, se for o caso, a necessidade de acessibilidade ou uso do nome social. E ainda, candidatos que tiveram o pedido de isenção da taxa de inscrição aprovado também precisam confirmar a participação do Enem 2026. Eu vou repetir o site aqui, é o enem.inep.gov.br/participante. As provas do Enem deste ano serão aplicadas nos dias 8 e 15 de novembro. Agora são exatamente 8 horas mais 42 minutinhos, 8h42 da manhã, temperatura em 13 graus, sol brilhando aí fora, tempo bom em nossas cidades, na região aqui do Planalto Norte Catarinense. A próxima notícia, antes do intervalo comercial, agora vem com Vitor Lexon, falando sobre segurança. E olha só, Santa Catarina registra quase 11 mil multas por uso de drogas em locais públicos. É aqui em Santa Catarina, para quem não sabia ou para quem não sabe, é proibido, né? Uma legislação estadual, uma lei estadual que proíbe o uso de drogas em locais públicos. É sobre isso que fala então o nosso colega Vitor Lexon. Vamos então à matéria dele. Ouça.
20: A lei é estadual e prevê essa multa administrativa para quem for flagrado usando ou portando drogas em locais como praças, parques, ruas e áreas de convivência.
21: As drogas que continuam sendo ilícitas, será lavrado o termo circunstanciado e também emitido um auto de infração por posse de drogas, tá? E no caso da maconha, que ela foi recentemente descriminalizada pelo STF, será feita somente a autuação administrativa, tá? Essa autuação, ela é lavrada pelo policial militar e o cidadão tem direito a recurso da infração e somente posterior à decisão de uma turma, de um conselho de recurso, é que essa autuação será homologada e então será emitida a infração para a imposição de pagamento da multa administrativa.
20: A regra está em vigor desde o ano passado, mas nas ruas ainda divide opiniões. Tem gente que sabe da existência da lei e tem gente que nunca ouviu falar. Vocês sabiam que existe aqui no estado uma multa que é aplicada, que é dada, né, para pessoa que é flagrada usando algum tipo de droga, por exemplo, maconha, em praças, em lugares públicos? Sabiam dessa lei?
22: Não. Eu acho que eu ouvi falar, né, nessa lei, sim.
23: Eu não sabia dessa lei.
24: Eu acho que tem o limite, né, da pessoa e o limite do outro. Então é a mesma coisa que eu vou andar então sem roupa aqui na frente. A gente está numa sociedade.
25: Porque dar multa é fácil. Agora dá para uma pessoa que está fumando na rua, como que vão pagar, como que vão cobrar? Acho meio difícil.
20: Desde outubro do ano passado até o momento, já foram feitas cerca de 670 autuações aqui em Florianópolis. Cada autuado tem direito de entrar com um recurso, que se for negado, estabelece uma penalidade de R$ 1.518. A abordagem pode ser feita pelas polícias civil, militar e científica. Boa parte das autuações foi registrada em Florianópolis, que concentra cerca de 12% do total do estado.
21: desde esse período, que em torno de outubro do ano passado foi regulamentado. E nós temos aí centenas de casos em Florianópolis, na área do 4º Batalhão, são em torno de 500 autuações já lavradas. Na capital, eu acredito que ultrapassa esse valor para algumas centenas a mais ainda.
16: Pois é, tá aí então, né? É, para quem não sabia, né? É aqui em Santa Catarina, aliás, o Santa Catarina é o único estado da federação, o único estado do Brasil, né? Com uma lei específica aí para aplicação de multa administrativa para quem faz uso aí de drogas em áreas públicas. Até em outros estados brasileiros possuem apenas projetos de lei aí tramitando com esse objetivo. Mas aqui em Santa Catarina isso está valendo e, se você não sabia, né, ele é passível de multa. E for flagrado pela Polícia Militar, pelas autoridades de segurança, vai levar uma multa aí. E ali a entrevistada, né, Thiago, falou que acha meio difícil multar, porque não sabe como. Pelo CPF hoje se consegue tudo, né? Não tem como escapar, não. É, foi flagrado, vai levar uma multinha ali.
0: É, e chama atenção ali, a entrevistada até falou, né? Mas para aquelas pessoas que vivem em condição de rua, vai pagar de que jeito?
16: É.
0: Né? Então, uma situação complicada também. A pessoa já não tem nada a perder, né?
16: Não tá, também não tá nem aí, né?
0: Tá nem aí,
16: não,
0: né?
16: Não tá nem aí para se vai ser multado ou não, né? Mas para aquele pessoal, né, que gosta,
0: claro,
16: né? Que aprecia.
0: Que aprecia.
16: Que aprecia, né?
0: Aprecia,
16: se for flagrado, vai...
0: Exato.
16: Vai ter essa multa
0: administrativa. Vai doer, né? No bolso,
16: vai,
0: né?
16: Vai doer no bolso. Muito bem, são 8 horas e 46 minutinhos agora. Edson, Thiago, vamos para os nossos anunciantes outra vez. Vamos lá.
1: 8h46.
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16: Oito horas e 52 minutos. E agora a informação aqui de Santa Catarina com o Cadu Reis falando sobre o seguinte. Olha, o SAMU atende 2 acidentes de trânsito por hora em Santa Catarina. E ocorrências envolvem motociclistas na sua maioria. Vamos ouvir Cadu Reis.
12: O Serviço de Atendimento Móvel de Urgência de Santa Catarina publicou o balanço confirmando o atendimento a 7.179 acidentes de trânsito nos 5 primeiros meses do ano no estado. O montante corresponde a cerca de 48 ocorrências por dia ou 2 por hora. 62% do total de casos registrados são sinistros de trânsito envolvendo motocicletas, sendo que 41% eram colisões entre motos e outros veículos. O coordenador médico das unidades de suporte avançado do SAMU FAES na Grande Florianópolis, Dr. Nicolas Klein, ressalta.
13: Quando a gente fala de acidentes envolvendo motocicletas e veículos, a gente não fala apenas sobre estatísticas. A gente está falando de vidas, de famílias, trabalhadores, sequelas, internações e muitas vezes histórias interrompidas de maneira precoce. Do ponto de vista do SAMU, essas ocorrências exigem resposta rápida, uma regulação médica adequada e o atendimento qualificado. Muitas vítimas apresentam fraturas, traumatismo craniano, lesões torácicas, hemorragias e necessidade de encaminhamento para oficiais de referência. Portanto, o impacto não termina no local do acidente. Ele continua nos prontos-socorros, sala vermelha, nos centros cirúrgicos, UTIs, na reabilitação e dentro das casas das famílias. E a mensagem para a população, ela é bem clara. O trânsito não é uma guerra entre motos e carros. O trânsito é um espaço coletivo. O motorista, ele precisa enxergar o motociclista. E todos nós precisamos entender que é uma escolha imprudente de segundos que pode gerar uma consequência para a vida inteira.
12: Entre as divisões regionais da organização do SAMU, a Grande Florianópolis acumula o maior número de acidentes entre motocicletas e outros veículos atendidos neste ano, com 27% do total. Na sequência da lista aparecem a Foz do Rio Itajaí com 20%, Extremo Oeste 16%, Sul 14%, Vale do Itajaí 9%, Norte 6%, Meio Oeste 5% e Serra com 1,8% dos casos. O coordenador médico das unidades de suporte avançado do SAMU-FAES na Grande Florianópolis, Dr. Nicolas Klein, avalia.
13: Essa discrepância, ela reflete as próprias características da região. Fluxo diário de pessoas, veículos. Muitas pessoas moram em uma cidade e trabalham em outra, o que aumenta o tempo de exposição no trânsito, principalmente nos horários de maior movimento. O outro fator importante é o uso constante da motocicleta por meio de transporte e ferramenta de trabalho. A moto é econômica, ágil e essencial para muitos trabalhadores. No entanto, ela também apresenta uma maior vulnerabilidade.
12: Os dados completos com os números de acidentes de trânsito atendidos pelo SAMU em cada região catarinense neste ano estão disponíveis em notícia no site acaerte.com.br. De Florianópolis, da Rede de Notícias Acaerte, Cadu Reis.
16: E a gente segue com o programa agora para falar de Copa do Mundo, né? E também sobre esporte aí no finalzinho do programa, né? Mais uma notícia aí para quem é praticante de esporte de forma amadora. Mas primeiro, vamos ouvir aqui o Eduardo Amaral falando sobre a Copa do Mundo. E os Estados Unidos conta com a morosidade da FIFA para pressionar a seleção do Irã. Isso, né? Copa do Mundo que começa aí no próximo dia 11, né? Então estamos aí há poucos dias, há 4 dias aí de começar a Copa do Mundo 2026. Vamos então à matéria de Eduardo Amaral.
2: Há puristas ou ingênuos com a firme crença de que futebol e política não se misturam. Contudo, a Copa do Mundo 2026 tem mostrado que essa máxima está muito longe de ser verdade. A participação do Irã no Mundial de Seleções tem sido cercada de problemas e polêmicas, já que os Estados Unidos, um dos países sedes da competição, está em guerra contra o país do Oriente Médio. A situação tem levado o governo Donald Trump a criar uma série de empecilhos contra a delegação iraniana de futebol que vai disputar a Copa. O primeiro foi negar o visto de permanência a toda a delegação nos Estados Unidos, onde o time disputará as 3 partidas da primeira fase. Para minimizar a situação, então, o Irã conseguiu ficar sediado em Tijuana, uma cidade do México que faz fronteira com os Estados Unidos e um país que também é sede da competição. Já para poder jogar, a seleção iraniana terá que entrar e sair dos Estados Unidos no mesmo dia dos jogos. Professor da Escola de Humanidades da PUC-RS, João Jung, avalia que mesmo com essas contínuas medidas adotadas pelos Estados Unidos contra os iranianos, o governo local não vai conseguir impedir de forma mais direta a participação da equipe na competição.
14: Eles estão sob um outro regime, sob uma outra tutela, que passa por essa tutela da ONU, que existe um outro segmento de direito internacional para a gente poder pensar a presença desses cidadãos, desses representantes desse país. Então, é claro, houve essa demora e tudo mais, mas participará, como qualquer outra seleção. Há uma pressão, há uma questão subjetiva envolvida, inclusive, né? Mas a gente não pode pensar em muita coisa além disso. A pressão existente é essa que já ocorreu. Então, é uma pressão, mas também não irá passar disso aí. Há muito claramente algo no sentido de essa pessoa, vocês não são bem-vindos no nosso país, mas, novamente, né, eles atuam ali em segmento dentro de um regime da FIFA e não tem como sair disso num sentido de ser geraria um embrólio gigantesco. É claro, quando a gente fala de Donald Trump, nada é completamente impossível, mas não vejo uma capacidade de ameaça à segurança dos atletas.
2: A participação dos Estados Unidos, ainda como sede na Copa do Mundo, também chama atenção para o tratamento que a FIFA dispensa às seleções. Um tratamento, diga-se de passagem, bastante diferente. A entidade, historicamente, evita se envolver de forma oficial em conflitos e disputas. Contudo, quando a Rússia invadiu a Ucrânia e deu início à guerra no leste europeu, a seleção foi banida de todas as competições oficiais, assim como os times do país. Com os Estados Unidos e Israel, que invadiram o Irã e outros países e iniciaram a guerra no Oriente Médio, a situação e o tratamento foram diferentes. Jung aponta que a relação entre o presidente da FIFA, Gianni Infantino com Donald Trump, assim como toda a situação geopolítica que historicamente envolve a Rússia, é uma explicação para essa demonstração clara da FIFA que nem todos são iguais na hora da competição.
14: Ambos invadiram ilegalmente o Irã, bombardearam o Irã, foi os Estados Unidos, invadiram a Venezuela. E, novamente, tudo ferindo o direito internacional, tudo rasgando as máximas aí há 500 anos que são moldadas pelo direito internacional, mas estão ali, né? Os Estados Unidos não apenas participando, mas sediando. Mostra que a Rússia está no outro lado daquilo que eu falei anteriormente, não está dentro da Constituição, não moldaram o mundo como nós o conhecemos, não participaram da construção daquilo que a gente chama do sistema interestatal americano. Então, ao sair disso, o peso das normas fica sobre eles, enquanto a vantagem das normas é sobre aqueles que as fazem.
2: Mas em meio a toda essa tensão e pressão, o Irã entra em campo no dia 15 de junho para sua estreia contra a Nova Zelândia. A primeira partida na Copa do Mundo da Seleção do Oriente Médio acontece em Los Angeles. As outras duas partidas também acontecem no país comandado por Donald Trump. 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Produção e reportagem, Eduardo Amaral.
16: Muito bem, 9 horas da manhã, vamos à nossa última notícia, né? Agora trazendo aqui também um outro assunto sobre esporte, mas para aqueles praticantes que de forma amadora, né? Mas que gostam aí de estar sempre na ativa, principalmente praticar a corrida, né? E atenção, olha só, nesse período aí, nessa estação do ano, com a chegada de dias mais frios, é preciso ter mais cuidado para quem pratica corrida ao ar livre. A dica vem com Ivson Gomes. Ouça.
15: Correr faz bem em qualquer época do ano, mas quando a temperatura diminui, o corpo dá alguns sinais de alerta. No frio, os músculos ficam mais rígidos, a respiração pode ficar mais difícil e o coração precisa trabalhar um pouco mais para manter o corpo aquecido. Antes do treino, o ideal é preparar o corpo, como explica a cirurgiã vascular Ana Paula Weinhardt.
17: O primeiro cuidado é realizar um aquecimento mais prolongado, progressivo, caminhar alguns minutos, fazer exercícios de mobilidade articular, iniciar a corrida no, sabe aquela corridinha no lugar, num ritmo mais leve. Você vai gradualmente elevando a temperatura do teu corpo, soltando a musculatura, preparando, trazendo a informação para o corpo que você vai começar a fazer o exercício numa temperatura diferente.
15: A roupa também precisa ser escolhida com cuidado. A orientação é usar peças que protejam do frio.
17: Importante roupas adequadas, né? Que dry fit, que não fica, o suor não deixa a roupa molhada depois, ou corta-vento, camisas térmicas, camisetas térmicas, usar protetor de orelha, bandana, faixa que cobre a orelha, nas temperaturas muito extremas usar luva, usar uma meia mais grossa, enfim, tudo isso vai ajudar a proteger e fazer com que você entre no ritmo da corrida num ambiente frio de uma forma mais harmoniosa, mais gradual, com menos chance de lesão.
15: Outro ponto crucial é beber água. Mesmo sem sentir tanta sede, o corpo continua perdendo líquido durante o exercício.
17: Independente de sentir ou não sede, sempre, por exemplo, numa prova de corrida, todo o ponto que tiver de hidratação, você vai tomar um gole de água. Você não precisa tomar o copo inteiro, nada, mas um golinho de água você vai garantir em todos os pontos de hidratação.
15: Depois da corrida, a recomendação é trocar a roupa molhada de suor e evitar a exposição brusca ao frio. Pessoas com fatores de risco devem ter ainda mais cautela. Nesses casos, a orientação de um profissional de saúde pode ajudar a manter a rotina de exercícios com mais segurança. Dor no peito, falta de ar forte, tontura ou mal-estar são sinais para interromper o treino e procurar atendimento. Produção e reportagem, Ivison Gomes.
16: Muito bem, então, cuide-se, né? Pratique esporte, mas pro bem da sua saúde, não chegue a extremos, né, Thiago? Dentro de uma regularidade aí, dentro dos seus limites e não cometer exageros, né? Para que você sempre esteja bem e siga essas dicas aí, se você é praticante de corridas. Agora, só para encerrar aqui um comentário à parte, Thiago, uma notícia que impressionou aí, que deixou bastante gente preocupada aí, falando em Copa do Mundo, foi o jogador lá da, se não me falha a memória, Dinamarca, né, que sofreu
0: ali teve um probleminha, né, de coração lá. Acho que usa um marca-passo. Imagina isso, Thiago. O jogador usa um marca-passo e lá jogando futebol pela sua seleção, só que deu um probleminha ali nos pulsos ali do marca-passo e ele acabou tendo um mal súbito ali durante a partida.
18: É, foi paralisado o jogo tudo, né?
0: Sim, exatamente.
18: E atleta de alto rendimento, né?
0: Então, de alto rendimento, jovem, né? E usando já um marca-passo aí pra deixar o coração no ritmo certo, né? Que coisa.
18: É, então, a gente que é amador e gosta do esporte, né? Então, por isso que a matéria, a gente já puxa o que a matéria vem falando, né? Fazer um aquecimento, né? Pra quem gosta de esporte, também visitar o seu médico regularmente, que é importante, né? Então, você imagina um atleta de alto nível, já usa marca-passo, passou mal. Então, a gente que gosta e precisa fazer o esporte, porque o corpo também pede, também precisa, a gente também precisa seguir algumas regras aí para não ser pego de surpresa, né, Romulo?
0: É isso mesmo. Perfeito, Thiago. Bom, são 9:05. Dito isto, feito esse comentário, né, a gente vai encerrando por aqui o programa Canal Aberto de hoje, deixando a programação com Thiago Skrensky e Edson Luiz Brant. Amanhã a gente retorna às 8:00 da manhã. Um bom dia.
19: 9:05. 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
6: 9 horas e 11 minutos, nota de falecimento, a funerária São Gabriel comunica o falecimento de Silmara Aparecida Schumann, ocorrido ontem com 55 anos. Está sendo velada na Capela de Mafra. Seu sepultamento se dará hoje às 11 horas para o cemitério de Mafra. Funerária São Gabriel comunicou com pesar o falecimento de Silmara Aparecida Schumann.
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9: 9:12.
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0: Muito bom dia pra você, seja muito bem-vindo, seja muito bem-vinda sempre. Claro, aqui na ZYD 735, operando em 104,5. Nova FM, a mais ouvida, a mais curtida, a mais potente do Planalto Norte Catarinense e Sul do Paraná. Manhã de segunda-feira, dia 8 de junho, ano 2026, 13 graus, marcando os termômetros nesse momento aqui no Castelinho da Comunicação. Hoje, dia do citricultor, dia mundial dos oceanos. Venha participar aí com a gente, o WhatsApp da Nova tá liberadão, 36423955. 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
1: No Castelinho da Comunicação, 14 graus.
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0: resultados. 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Voltem para mim. Isso. Olá, bom dia, sou a Lourdes Terres. Quero participar do sorteio aqui do bairro Seminário. Estamos ligadinhos na Nova. Obrigado, Lourdes. Um abraço carinhoso para vocês. Boa semana, tudo de bom. Bom dia, Thiago. Coloca no sorteio do jantar dançante, Bianca Lopes, na escuta. Valeu, Bianca. Tá participando com a gente aí também. Obrigado pela sintonia aqui no Som da Nova. Sônia Faustino, minha queridona, pessoal do Jardim América, aí um abraço para vocês. Boa semana. Tudo de bom. Ó, Shakira.
1: Bom dia, tia louco, velho.
2: Bom dia, meu irmão.
1: Vinha nós aí no sorteio. Quero levar a minha flor. Quero levar a minha flor de maracujá.
2: Credo. A
1: flor mais linda que eu já vi no mundo de fruta.
2: Aí é bonito.
1: Não tem outra. Beleza, queremos.
2: Beleza.
1: Entrar nesse sorteio do jantar aí.
2: Justo.
1: Levar a minha querida amada.
2: Claro.
1: Tanto que a sogra não vai junto, né? Tá
2: Deus
1: bom.
2: Deus o livre, rapaz. Nem fale, que nem diz o Ademir, né? Levar a amada pra jantar, tanto que a sogra não queira se enfiar junto. Mais ou menos isso, né, Biazinha? Abraço, meu garoto, boa semana pra vocês aí, tá bom, Ademir? Abraço pro Rafael Belo Pereira, tá ligadão com a gente aí também no Som da Nova. Obrigado pela sintonia aí. Bom, tudo de bom. A Sandy Kickler, obrigado pela companhia também, boa semana. Tudo de bom.
3: Bom dia, Thiago. É. Um abraço aí pra turma da Rio Mafra.
2: Carlinha da Babucha.
3: Pessoal do Tuvinho aqui. É. Carlinha da Babucha. Tá no sorteio do nada aí também. Beleza?
2: Beleza. Ah, hoje tem, né? Hoje tem. Bom dia, povo de Mafra. O Gerson de Curitiba. Desejar um abençoado começo de semana a todos. Um abraço pros amigos da Vila Solidariedade. Valeu, Gerson. Um abraço para vocês também na capital de todos os paranaenses. Está estralando. Pegando até a centena lá, joia. Tudo é bom. Andréia Franco tá com a gente também aqui na 104,5. Tudo de bom. Oi, Thiago, tudo bem? Manda um abraço para minha amiga Janina Martins, a Eliane Cristina Binec, a Cris de São Lourenço. Valeu, Cris. Boa semana para nós aí, né? Obrigado pela sintonia também. Márcia Fernandes Cordeiro, com a gente também no Som da Nova. Cristiane Silveira, por aqui também. Tiagão, um abraço para toda a minha família. Samuel Custódio de Oliveira. Ô, Samuca, como é que tamo? Boa semana, meu irmão. Maria Colasso, participando do sorteio Dia dos Namorados também. A Sandra Clemo, ó, tem muita gente apaixonado. Que coisa boa aí, ó. Ótima e romântica semana para todos. A Kátia Fernandes Dias Schaffhauser. Obrigado, Kátia, para todos nós, né?
4: Bom dia, Thiago. Aqui é a Juni Martins. Gostaria de participar do sorteio.
2: Claro.
4: E eu quero mandar um abração para minha amiga Eliane, lá de São Lourenço.
2: Queridona.
4: É para minha família Martins, que sempre está na escuta. E foi meu grande amor, João Elísio. Valeu, Thiago. Abraço.
2: Valeu, Janine. Um abraço para você também. Pomozão para os amigos, para a família toda aí, tá bom? Rosângela Martins, com a gente também aqui no Som da Nova. Tudo bem, Sandrinha Alves? Boa semana, minha amiga. Obrigado pela

0: companhia também aqui com a gente, tá bom? A Solange Aparecida Schutz também tá confirmando sintonia. A Joana Martins aí do Jardim América também com a gente, né? Obrigado pela sintonia aqui no Som da Nova. Tiagão, põe no sorteio, bora fazer uma média, acabei em casada. É o Thiago Fari, claro, Tiagão, fazer uma médiazinha, né? Sexta-feira é dia de fazer uma média, com aquelas que mandam de nós. A Luciane Alves Oliveira com a gente também, tá participando, tudo de bom. A Sheila, né, Sheila, nome completo aí pra participar com a gente, tá bom? Boa semana. Tiagão, preciso fazer uma média com a esposa, o Célio Borges. Ô, Célio, agora eu te pergunto, quem que não precisa fazer uma médiazinha, né? Quem que não precisa? Eunice Terezinha Libel, com a gente também aí no Som da 104,5, na grande audiência de segunda-feira. O Valdemar Schellbauer aí com a gente também. Josiel por aqui, né? A Jéssica Aparecida Rosa, né, Jéssica? Bom dia, Tiago, segundou. Bota no sorteio, um abraço meu marido Ayrton, filhos Yuri, Davi, Pedro e também Jéssica, filho Yuri, Davi e Pedro, né? E a Jéssica Oliveira, boa semana, obrigado para todos nós, boa semana aí também. Leonilda Plonkowski, com a gente também, né, Leonilda? Um abraço, boa semana.
1: Bom dia, Tiago Irabão, tranquilo aí, Sussi nos altos de Mafraim,
0: Arcos
1: Grande, Jardim América. Bom?
0: Piazão, velho. Ontem
1: fomos pra trás da Lapa lá, ver as Lapianas pra lá, né?
0: É.
1: Liguei o radinho do alto aqui, fomos lá até na Lapa e voltemos escutando, ó. A nova aí.
0: Ai,
1: beleza, menino? Tufo. Tudo bom, hein? Um abraço pra todo mundo aí, beleza?
0: Beleza.
1: E me pinche no sorteio, fazendo favor aí, que eu vou levar a piscigueira, ver se nós ganhar. Nós almoçamos, beleza, Pia? Um abraço, tchau, tchau.
0: Valeu, Marcão, gostei dessa. Levar piscigueira é triste, né, cara? Ai, ai, ai. Boa semana, bicho, velho. Tá ligadão aí no Som da Nova também. Bom dia, Thiago, qual o seu dia de domingo na rádio? O dia que eu trabalho é domingo agora, viu, gente? Agora nós estaremos juntos aí no dia 14, tá bom? Agora o pessoal já preocupado que dia que eu vou trabalhar domingo. Me deu um ar pra minha cabeça. Estarei domingo aí, tá bom? Domingo a gente estará junto aí. É nesse domingo agora, tá bom? Então nós vamos emendar a semana junto. Vamos até domingo. E vocês me aguentem. Ô Janis, tá participando com a gente também do sorteio, boa semana, tudo de bom. A Marli França, também participando aí com a gente aqui do Som da Nova, obrigado pela companhia. Bom dia, Thiago, esse mês é o mês da Copa, festa junina, dia dos namorados, meu aniversário essa semana também, me põe no sorteio. Porque é mais fácil eu mesmo me levar a jantar do que meu marido me convidar. Amor próprio é tudo! Boa, Simone! Aí, ó, o maridão da Simone aí, ó. Diz que é mais fácil ela se convidar pra jantar do que você levar. Ô, filho, faz a frente, irmão. Ajude!
2: Bom dia, Tiagão Bom, beleza? Não vem no meu coração, né?
0: Mas cara, é pra acabar.
2: Graças a Deus foi tudo certinho. Quero agradecer a todo mundo que veio e participou aí da nossa inauguração. E as portas estão abertas aí, Tiagão. Beleza? KF Auto Reparos bombando aí. Valeu, meu querido. Tudo de bom. Boa semana aí.
0: Valeu, Fernandão. Sucesso aí, KF Auto Reparos, né? Novo empreendimento aí na nossa City. Em breve, Fernandão vai ser parceiro nosso aqui na Nova também. Eu digo que o pobre, quando recebe convite para ir almoçar em algum lugar e é de graça, sempre acontece alguma coisa, né? Eu sábado, Fernandão, eu emocionado, contando as horas, tudo certo, de repente toca meu telefone. Ô, tem almoço. Meu Deus, cara. Você acredita nisso? Abandone. 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A gente vai sortear um par de ingresso para os apaixonados, um presente aqui da Nova FM para vocês, tá bom? Participa aí, eu volto já.
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1: 9:38, nota de falecimento. A Funerária em Vida comunica o falecimento de Antônio de Souza, ocorrido ontem com 65 anos. Está sendo velado na Capela de Itanhópolis. Seu sepultamento se dará hoje à 1:30 PM para o cemitério de Itanhópolis. A Funerária em Vida comunicou com pesar o falecimento de Antônio de Souza. O mesmo era mais conhecido por Tonho, cunhado do Beto Cabeção. 104.555.
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1: 9:39, notas de falecimento. A Funerária em Vida comunica o falecimento de Adão Bernardo, ocorrido hoje com 82 anos. Está sendo velado na Capela de Rio Negro. Seu sepultamento se dará hoje às 16:00 PM para o cemitério de Rio Negro. Funerária em Vida comunicou com pesar o falecimento de Adão Bernardo. Mais uma nota de falecimento. A Funerária em Vida comunica o falecimento de José Adir Maia dos Santos, ocorrido ontem com 60 anos. Está sendo velado na Capela de Itanhópolis. Seu sepultamento se dará hoje às 16:00 PM para o cemitério de Itanhópolis. Funerária em Vida comunicou com pesar o falecimento de José Adir Maia dos Santos. O mesmo era mais conhecido por Perdigão.
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4: 9 horas e 43 minutos, nota de falecimento. A funerária São Gabriel comunica o falecimento de Silmara Aparecida Schumann, ocorrido ontem com 55 anos. Está sendo velada na Capela de Mafra. Seu sepultamento se dará hoje às 11 horas para o cemitério de Mafra. Funerária São Gabriel comunicou com pesar o falecimento de Silmara Aparecida Schumann.
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0: Volto já.
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4: 9:51.
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8: 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E que o amor esteja sempre, o amor esteja sempre no ar. E que o radinho esteja sempre na... Ficou boa essa, né? Que o amor esteja sempre no ar e o corradinho sempre na... Gostei dessa também. Rapidinho lá antes do nosso intervalo, mandar um abração aí pra Sandra, né, Sandra? Tá ligadona com a gente aqui no Som da Nova também. Seu Maralezinho tá por aqui. Minha amiga Marileia, Diácono Pedro, boa semana pra vocês. Sandra Kickler por aqui, Maria Teodoro também, a Marli Teodoro. A Roseli Dexelbauer também com a gente no Som da Nova. Tiagão abençoado, segunda-feira a todos ligados na... Paulo Giovanni Bauer, tá ligadão, piazinho lá na Chapeação Bauer também, estralando a nova. Meu amigo Eduardo Roberto Anciuti, não é pouco, ele é muito. Um abraço, amigo, boa semana. Oi, Fer, Fernanda Balgartene, tá ligada com a gente também, né, Fer? Boa semana. Jussiane Ubrich, com a gente também, 104,5, tudo de bom, boa semana. Câmbio.
0: Fala, Tiagão, bom dia, bom dia. Tiaguinho confirmando a audiência aí. Abençoada semana. Vocês e da rádio, para todos os ouvintes e tudo nós aí. Que Deus abençoe cada um, que esteja uma semana abençoada, positiva.
8: Positiva.
0: Já dá um buzinaço para a pesada ração do grupo GPS. Deu um tapa no Gil lá. Deu um tapa nele lá. Diga para ele se mexer, puxar a ração.
8: O Gil tava cedo mandando mensagem.
0: Deu um tapa no Roda Peters Car lá, ó. Campeira, ser campeira vai linguiça, certeza.
8: Vai.
0: Linguiça e farofa.
8: Certeza.
0: Já foi meu nome no sorteio, Tiagão, do Dia dos Namorados, hein? Dá pra ir até da PECA, mulher, bem pertinho de casa. Não precisa nem gastar gasolina, né? Tchau, obrigado. Não gostou, me procura.
8: Valeu, Tiaguinho. Boa semana, meu garoto. Hoje eu tava cedo hoje mandando mensagem aqui nesta briosa emissora.
9: Menos Thiago, olá, que tal? Tranquilo, tranquilo, dale, dale. Vinícius Queira e o Vitor Bom Jesus. Marcando audiência, tornando o programa na programação aí por Rio Mafra, região. Mandando um grande e forte abraço a todos os demais. Rádio ouvintes aí, né? Vamos que vamos, começamos mais uma semana, hein? Graças a Deus, né?
8: Mais uma.
9: E semana de início da Copa, né? Vamos ver o que vai dar, né? Mas a nossa seleção brasileira não inspira muita confiança, infelizmente.
8: Nada.
9: Um grande forte abraço mais uma vez e vamos que vamos.
8: E o pior de tudo, pegando o ensejo, que nem dizem, o Marrocos, que fez o último amistoso, o que o Marrocos jogou de bola. Ai, Jesus amado. Seleção brasileira para fazer um bom resultado agora no próximo sábado, na abertura da Copa do Mundo contra o Marrocos, vai ter que jogar bola, hein? Jogar esse futebolzinho que tá jogando e nós estamos mortos.
10: Bom dia, Thiago.
8: Yeah.
10: É o Pedro Amálio Ribas.
8: Querido.
10: Eu estou em Joinville, mas vou voltar quinta-feira agora. E eu quero te contar uma história que aconteceu comigo aqui.
8: Conte, querido.
10: Passou uma mulher, chegou no portão e perguntou pra mim se era eu que mandava na casa. Eu tive que responder pra ela, não. Quem manda na casa é a mulher. Quem manda na rua é a polícia. Quem manda no meu serviço é o patrão. E se eu não obedecer, eu levo chicotada. Então eu fiquei muito triste com isso. Agora vou te pedir pra participar do sorteio, pra mim ver se levo minha polaca no jantar dançante.
8: Esse Pedro, esse é uma figuraça, né? Chegou a mulher na casa dele, você que manda em casa, não em casa, é mulher, na rua é polícia, no meu emprego é meu patrão. Errado o senhor não tá, né, seu Pedro? Errado o senhor não tá, rapaz.
11: Bom dia, Thiago, tudo bom? Um ótimo dia pra vocês aí da rádio, tá bom?
8: Obrigado.
11: Eu queria participar do sorteio, meu nome é Ivo da Rocha.
8: Ô, Ivo, tudo bom, filho? Boa semana. Bom dia, Thiago. Chegando para marcar minha presença nessa semana que inicia. Deus abençoe a vida de todos nós aí. Valeu, Mara. Obrigado. Boa semana para nós aí, tá bom? Tudo de bom. Thiagão, confirmando a audiência. Coloque no sorteio Dia dos Namorados. Vai ser Dia dos Namorados, aniversário de casamento. Olha, velho. Toca aí, perigosa e linda. Obrigado. Valeu, Limar. Que bacana, garoto. Um abraço para vocês aí, tá bom? Boa semana. Maria Marilene, manda música para meu esposo Luiz Leandro. Deus abençoe, obrigado, boa semana para vocês aí. Tudo de bom, obrigado pela companhia aqui no Som da Nova. A Josiane Aparecida Martins Pinho tá com a gente também, 104,5. Suzana Kohler participando com a gente também, né, Suzana? Boa semana para todos nós aí. Obrigado pela companhia também aqui no Som da Nova.
12: Bom dia, Thiago. Meu nome é Dalgisa Carvalho. Quero participar da promoção do Dia dos Namorados.
8: Claro.
12: Uma boa semana para todos vocês. Obrigado.
8: Tudo bom. Thiagão, joga um fute contigo. Na sexta show, não leia meu nome na rádio. Esses dias a mulher perguntou. Dia 12 de junho, vai jogar bola com o Thiago ou vai sair comigo? Respondi pra ela, não faça eu escolher. Resumindo, final de semana me deu uma febre, fiquei ruim. Ela falou, final de semana inteiro pra mim. Chame o Thiago aqui que ele te cuida. Eu digo assim, ó, pras esposas aí dos meus amigos, não peço pros maridos de vocês escolher entre vocês e eu, eles vão me escolher sempre, viu? Não faço esse teste aí, tá bom, querida? Eu vou dizer uma coisa pra você, filho. É pouco pra você ainda. É pouco pra
13: você. Vem pra Nova, você também.
8: 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Daqui a pouquinho tem a sua hora aqui na Nova, você junto com a gente dominando a 104,5 até as 11 da manhã. Volto já.
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0: 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Comunica o falecimento de Silmara Aparecida Schumann, ocorrido ontem com 55 anos. Está sendo velada na Capela de Mafra. Seu sepultamento se dará hoje às 11 horas para o cemitério de Mafra. A funerária São Gabriel comunicou com pesar falecimento de Silmara Aparecida Schumann. 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
2: 10:12.
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2: É, o prazer é sempre inenarrável poder estar junto com você na manhã dessa segunda-feira, dia 8 de junho, ano 2026. Termômetros marcando 14 graus nesse momento aqui no luxuoso Castelinho da Comunicação. Lembrando que hoje é o dia do citricultor e também dia mundial dos oceanos. 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Vamos nessa!
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2: Henrique Castro, Menos é Mais, da Nova.

0: é mais um de gasto.
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2: O Castelinho da Comunicação, 15 graus.
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3: 10:20.
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5: 10:37, a gente vai direto com o Marcelo Martins, que é meteorologista da Ebagri, será com a informação do tempo para o Planalto Norte e região do Vale do Itajaí. Marcelo.
6: A Ebagri será informa as condições do tempo para o Planalto Norte e região do Vale do Itajaí para esta segunda-feira, 8 de junho de 2026. Um dia de tempo instável, um dia com bastante nebulosidade, a condição de chuva mais para o período da tarde e noite desta segunda-feira. Um sistema de baixa pressão deve dar origem a um ciclone tropical ali no oceano e deve ir embora rapidamente, mas chove hoje e chove também amanhã, e sempre ao risco de temporais localizados. Marcelo Martins, meteorologista da Epagri-Sirã, com a condição do tempo para Planalto Norte e Vale do Itajaí.
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2: 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Muito bem, até às 11 a sua hora, oferecimento sempre. 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
2: 10 horas e 43 minutos. Notas de falecimento. A funerária em vida comunica o falecimento de Antônio de Souza, ocorrido ontem com 65 anos. Está sendo velado na capela de Itaiópolis. Seu sepultamento se dará hoje à 1:30 PM para o cemitério de Itaiópolis. Funerária em vida comunicou com pesar o falecimento de Antônio de Souza. O mesmo era mais conhecido por Tônio, Portonho, cunhado do Beto Cabeção. Mais uma nota de falecimento. Funerária em vida comunica o falecimento de Adão Bernardo, ocorrido hoje com 82 anos. Está sendo velado na Capela de Rio Negro. Seu sepultamento se dará hoje às 16h para o cemitério de Rio Negro. Funerária em vida comunicou com pesar o falecimento de Adão Bernardo.
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2: E foi perdido um celular Samsung com cartão de banco que pertence a Lucimar Silvino Paz. Foi nas proximidades da Farmácia Popular e Lojas 7. Pede-se a quem encontrou entrar em contato pelo fone 3012-0061 ou 99625-9723. Foi perdido um celular Samsung com cartão de banco pertencente a Lucimar Silvino Paz. Nas proximidades da Farmácia Popular e Loja 7. Pede-se a quem encontrou ou encontrar, né, entrar em contato no 3012-0061 ou no 99625-9723.
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1: 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Ai, ai, ai. O... Isso. O Álvaro Albrecht tá ligadão com a gente aí no Som da Nova, né, garotinho? A Kelly Cristina Basso, também com a gente aqui na 104,5. Boa semana. Ó, o Gaúcho aí.
2: Bom dia, meu amigo Tiagão. Estamos aí, ó, com o rádio ligadinho na sintonia. Manda um alô para nós aí. E joga nós nesse sorteio aí. Beleza? Um abraço, tudo de bom. Quem fala é o Sidney Ferreira.
1: Obrigado, meu queridão. Abraço, boa semana.
3: Bom dia, Tiago. Sou o Ayrton. Queria participar do sorteio dos Dias dos Namorados.
1: Valeu, garotinho, tá participando, boa sorte. Bom dia, Tiago, tudo bem? Desejar uma semana abençoada para todos. Arlete Veiga tá participando com a gente também, tá bom, Arlete? Oi, Ken Diable, participando com a gente aí também, boa semana, tudo bom. Manuela Gonçalves de Oliveira, nossos amigos aí da Objetiva Contabilidade. Pessoal ligadão aí também, trabalhando no Som da Nova, né? Boa semana, meu povo! Oi, Tiago, Jussara Dávila, Jardim América. Uma semana abençoada, trabalhando, apreciando essa vista maravilhosa. Olha, ouvindo a melhor rádio Nova Era. Que legal, Jussara. Boa semana pra vocês aí, tudo de bom. Bom. Alô, Tio Agui, estamos na melhor sintonia. Com o melhor. Valeu, Tio Agui. Tá participando aí também, meu irmão. Jonas Jadenorowski, o famoso pirogue, tá na escuta, né, pirogue? Perguntei pra ele, pirogue de requeijão de batata, ele, de batata. Boa semana, meu queridaço. Oi, Marilene, tudo bem? Marlene Antunes Bobinhaque, também com a gente no Som da Nova, boa semana. Obrigado pela companhia também aí, tá bom? Fabiane Silva participando com a gente também na 104,5. Bom dia, Thiago, confirmando a audiência da Dotenha Ribeiro. Coloca no sorteio do jantar comemorar com o meu amorzinho, Alamir Rutz Correia. Valeu, Doroteia. Boa semana pra vocês aí. Tudo de bom. Bom dia, Thiago. Ótima semana pra nós. Coloca no sorteio a Gisele Gonçalves Peters e Braulio Peters. Valeu. Estão participando com a gente aí também. Tá bom. Bom dia, Thiago. Terezinha Leve, da Campina dos Andrade. Quero levar meu amor pra jantar. Vai que cola. Claro. Boa sorte. Bom. Andressa Ozica, com a gente participando também, boa semana. Jéssica Jungles. Só mulherada aí, ó. Cadê os homens? Não vão levar a mulherada pra jantar, camarada? É? Daí sorteio de pinga, daí querem, né? Mas olha. Oi, Tainara Fedenk, boa semana, participando com a gente aí também. Obrigado pela companhia aqui no Som da Nova. Bom dia, seu imprestável. Aqui é o Leleco, teu macho. Foi no sorteio, Clever Sugebinski. Por enquanto, estou pedindo por bem. Ô, Leleco, saudade de você, meu G. Boa semana, minha véi. Tudo bom? Aloysio José Rachid, tá ligadão com a gente aí também no Som da Nova. Tamo junto. Tudo bom? Patrícia Lamoglia, com a gente também, né, Patrícia? Aí no Som da Nova, boa semana. É nóis. Bom dia, Thiago. Coloca no sorteio a Caroline Aparecida Alves. Seja uma abençoada semana toda especial pra você e sua família. Tudo de bom. Obrigado, Carol. Pra todos nós aí, né? Dirlete Cardoso de Rio Negro, participando com a gente aí também no Som da Nova. Tudo de bom. Thiagão, aqui é o Deco. Põe no sorteio aí, Dia dos Namorados. André Oxica, minha querida esposa Brenda Cristina França, pra dar aquela apimentada no relacionamento. Valeu, Deco, meu centroavante. Boa semana, tia véi. Um abraço pra você, pro meu compadre lá, Rodrigo França também. Rodrigão que mandou mensagem, inclusive, aqui no Som da Nova, né, Rodrigão? Tá lá com o Paçoca, o chefe deles. Estão bem louco na escuta lá, Deco. Arcule. Boa semana, meu craque. Rildo Paulo Carvalho, tá ligadão aí também no Som da Nova. Fernanda Demétrio, por aqui com a gente também. Boa semana, obrigado pela companhia.
4: Bom dia, bom dia, bom dia.
1: Bom dia.
4: Samuel
1: da
4: América.
1: Ô, Samuca.
4: Coloca meu nome no sorteio pra ganhar esse.
1: Claro.
4: E para o Dia dos Namorados. Valeu. Abraço a todos.
1: Pra você também, Samuel. Abraço, garoto. Tudo de bom. Alexandre Carvalho de Lima, tá ligadão aí também no Som da Nova. Oi, Roseli Carvalho. Também tá confirmando aí sintonia. Romarião Carvalhão. Como é que estão, Romarião? Boa semana, meu garoto. Tô considerado. Daniele dos Anjos, por aqui também confirmando aí sintonia, tudo de bom. Boa semana pra nós. Obrigado pela companhia também aí, tá bom? Põe meu nome. Quero participar do sorteio. Quem? Põe o nome na mensagem aí, tá bom? Tudo de bom. Adir.
5: Fala, Thiago. Bem, ah, bem bom aí, bem bom. Me coloca no sorteio, ó, Adir da Metalúrgica Rona, hein? Já mandou uns gritos pra essa vadioeira, hein?
1: Adioeira.
5: Valeu, Adir Andrecoves.
1: Valeu, Adir, meu amigo aí da Metalúrgica Rona. Baixou uma vadioeira aí, né, Adir? Perdoe, Thiago. Abraço pra vocês aí, tudo de bom. Boa semana, parceiro, velho. Nossa, ouvindo as antigas aí, né? Aí é bonito. Câmbio.
6: Bom dia!
1: Alô, Duduzeira! Duduzeira tá animado, segunda-feira aí, ó.
6: Bom dia!
1: É nóis! Lá na José Zelinski Filho, estralando a nova. Esses dias até perguntaram, cadê o Duduzeira? Cadê o nosso eterno presidente, tão sumido? Na outra rádio, estavam tudo de incomodando. Boa semana aí, meu garoto. Thiagão, põe no sorteio, eu não tenho namorada, mas se eu ganhar, levo você. Sai fora, rapaz! Sai fora, Chase, que é Corinthians! Oi, Adriana dos Santos de Miranda, tá ligadona também aí no Som da Nova. Zebão Adaptações, né, Zebão? É tempo de Botafogo, Zebão. Diga, para de mentir também, né, meu irmão? O Elcio André Líbio, lá do Campo da Lança, tá ligadão com a gente aí também no Som da Nova. Patrícia Ruth Thelman, também, né, Patrícia? Tá ligada com a gente em 104,5, também, tudo de bom. O Pablo Henrique, tá participando aí com a gente também, né, garotinho? Braço. Oi, Dirlene Lombardi, minha queridona, tá ligada com a gente aí também no Som da Nova, tudo de bom. O Pablo Henrique, mais conhecido por Jacaré, o bicho velho. Mas olha, boa semana, nós. Heloísa Cristina Jungles, né, Heloísa? Tá participando com a gente aí também, claro, boa sorte. Silvio Siqueira, tá ligadão também aí na 104,5. A Maria Crim, também da Restinga, né, Maria? Tá ligada com a gente, obrigado pela sintonia também. Meu amigo Vinícius Siqueira, tá estralando aí o som da nova também, né, bicho velho? Torcedor Vasco Chamista Rentinho, lá vibrar com a Rentinha. Né? Abraço, Vinícius, boa semana. Os comandados de Lionel Messi. O Duduzeira diz que tá prestigiando, amigo. É, esse aqui é histórico, né, cara? Diz que esse áudio aqui vai entrar pra eternidade, né, Dudu? Isso aqui, ó.
6: Bom dia!
1: Ah, isso aqui é pra todo sempre, queridinho. Todo sempre. Segunda feroz, o cara tá meio pra baixo, o cara tá meio cabisbaixo. O cara recebe isso aqui, ó.
6: Bom dia!
1: É só vocês mesmo, né? A sua hora que volta amanhã, a partir das 10 horas da manhã, aqui no Som da Nova, em 104,5. 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Deixa eu largar mais um áudio rapidinho aqui, a Lorena. Ô Lorena, fale rapidinho aqui, querida.
7: Bom dia. Thiago, aqui é Dinacira Aparecida Lorena, localidade de Irara. Coloca o meu nome nesse sorteio do Dia dos Namorados. Quero levar meu eterno namorado, Hélio. Claro. Grande abraço para todos que estão na escuta. E um abraço para minha amiga, Roseli Beck-Schobauer, que está sempre ligadinha aí na Rádio Nova Era, 104.5. Com certeza, uma das melhores. É. Grande abraço.
1: Obrigado, Dinacir. Um beijo. Uma das, não a melhor, né, Dinacir? Refaça o áudio ali, por gentileza. Pouco exigente o comunicador. Beijo, minha

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3: 11:08.
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2: Bom demais ter a sua companhia, seja muito bem-vindo, seja muito bem-vinda aqui no Som da Nova. 16 graus, marcando os termômetros nesse momento aqui no Castelinho da Comunicação. Hoje dia do citricultor e também dia mundial dos oceanos. 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Iniciando as mais pedidas do Área VIP na Nova.
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2: Muito bem, Marcos e Belucci nas mais pedidas da área VIP. Será que vai rolar? 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

0: refeições. Parque Verde, sexta-feira, a partir das 7:30 da noite. Apaixonados, mande o seu nome completo pra gente no 3642-3955. Ai, volte pra mim, Guilherme. Isso. A Josi de Lima tá ligada com a gente aqui no Zão da Nova. A Josiane Fernandes também, uma boa semana. Silvana Aparecida Carrel aqui com a gente também. Aline Santos confirmando sintonia também no Zão da Nova. Emerson Rodrigo França com a gente também em 104,5. Tudo bem, abençoada semana para todos. A Joelma Bicheski Fernandes participando também aqui no Som da Nova, tudo de bom, né? Maria Clarice Andruchechen participando aqui também com a gente do sorteio Dia dos Namorados, uma boa semana. Bom dia, Thiago, não precisa falar meu nome, pois estou no trabalho ligadinha na rádio. Então tá bom, querido. Eu não vou falar o nome dela mesmo, né? Porque teve um episódio na outra emissora que eu trabalhava anos atrás, né? O colega mandou mensagem assim: fala, Tiagão, tamo na escuta, confirmando audiência, participando desse tendel. Só não fale meu nome da rádio, porque a gente não pode escutar rádio aqui no escritório, e eu tô ouvindo no fone de ouvido. E eu na época falei assim, li a mensagem dele e falei: ô fulano, esquenta a cabeça, o teu chefe não tá ouvindo. Resumindo e finalizando, que nem diz o tio Vilmar, o Ginjo, o chefe dele tava em trânsito no carro, tava ouvindo a rádio na época. Chegou no escritório e falou: viu, fulano, tá mandando mensagem pro Thiago lá na rádio? Não, chefe, tô no trabalho. Tira teu fone, quero ver o que você tá ouvindo aí. Tava ouvindo a rádio que eu trabalhava. Resumindo, o chefe mandou ele embora. Então, realmente, quando o ouvinte manda, não fala meu nome na rádio que eu tô trabalhando, né? Então, realmente, a gente não fala porque... Deu uma semana, o cara tava lá na emissora que eu trabalhava. Agora você vai ter que achar um serviço. Fui mandado embora, cadê você? Ai, ai, ai. O chefe simplesmente chamou o Pia e desligou o Pia da empresa. Ah, meu Deus do céu. Vamos lá que tá na hora.
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0: 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Daqui a pouquinho tem Blitz da Nova.
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5: Segunda-feira, sol com muitas nuvens e pancada de chuvas com raios a partir da tarde no oeste e vale do Itajaí. Há risco de temporais isolados, especialmente nas áreas próximas do Rio Grande do Sul e no Vale do Itajaí. Nas demais regiões, sol com aumento de nuvens, temperatura e elevação, máximas 18 a 23 graus, mais altas no extremo oeste e também no litoral. Vento nordeste a noroeste, passando a sudeste no final do dia, fraco moderado com rajadas fortes associadas aos temporais, principalmente no extremo oeste e no litoral sul. Sistema áreas de baixa pressão, formando um ciclone extratropical no litoral do Rio Grande do Sul, associado a uma frente fria que deve avançar por Santa Catarina. No Castelinho da Comunicação, nesse momento, termômetros marcam 17 graus.
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1: É o Blitz da Nova em 104,5 com Maurício Eduardo. 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

0: Vintinho, Imperador da Nova. Ela é linda. 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Rapidinho para o nosso intervalo, na volta, o sorteio do ingresso, né? 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
0: 11 horas e 48 minutos. Nota de falecimento, a Fundarara em Vida comunica o falecimento de José Adir Maia dos Santos, ocorrido ontem com 60 anos. Está sendo velado na Capela de Itaiópolis. Seu sepultamento se dará hoje às 16h para o cemitério de Itaiópolis. Fundarara em Vida comunicou com pesar o falecimento de José Adir Maia dos Santos. Saúde.

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4: 11 horas e 50 minutos, notas de falecimento a funerária em vida. Comunica o falecimento de Antônio de Souza, ocorrido ontem com 65 anos. Está sendo velado na capela de Itaiópolis. Seu sepultamento se dará hoje à 1:30 da tarde para o cemitério de Itaiópolis. Funerária em vida comunicou com pesar o falecimento de Antônio de Souza. O mesmo era mais conhecido por Tonho, cunhado do Beto Cabeção. Mais uma nota de falecimento, a funerária em vida comunica o falecimento de Adão Bernardo, ocorrido ontem com 82 anos. Está sendo velado na capela de Rio Negro. Seu sepultamento se dará hoje às 16h para o cemitério de Rio Negro. Funerária em vida comunicou com pesar o falecimento de Adão Bernardo.
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4: 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Rapidinho aqui para mais algumas participações, às 11h53, não perca a hora. O Reginaldo Liardino tá ligadão com a gente aí na 104,5. Boa semana, meu garotinho. Paulo Sérgio Barbosa, com a gente também no Som da Nova. Bom dia, Thiago. Ótima semana para nós. E na Cleia Fleischmann Ribeiro, da Vila Nova. Obrigado. Boa semana para todos nós aí, né?
10: Bom dia, Thiago. Abençoado. dia para vocês aí da rádio, que Deus sempre abençoe.
4: Amém.
10: E me coloca no sorteio.
4: Claro, quem?
10: Gilma Schaubauer do Campo da Lança.
4: Gilma, queridona, tudo de bom, boa semana. Bom dia, Tiagão, tranquilo, João Elísio Veiga confirmando sintonia, beijão pro meu amor aí, a Janir Martins. Valeu, irmão, um abraço pra vocês, boa semana. Marli Kickler com a gente aí também, Marli Silva aqui no Som da Nova. A Lourdes Ferreira Terres com a gente também, obrigado pela sintonia. Passando para confirmar a audiência, ótima semana a todos nós. Rosnilda Correia de Freitas Cararo. Boa semana, tia Rosnilda. Manda abraço pros guris de Mafra, que é o Nicolas de Rio Negrinho. E manda EP do Pecado. Tchau, obrigado. Valeu, Nico. Pessoal de Rio Negrinho, abraço para vocês e obrigado pela sintonia também. Aqui no Som da Nova, tá bom? Tudo de bom. Bom dia, Thiago, coloca no sorteio do jantar. Não fale meu nome, que também tô no trabalho. Fala só o primeiro nome, então, né, Fernando? Só o primeiro nome. Abraço, garotinho. Um abraço pra nós, o Jardim América, o Nunes. Tchau, obrigado. Valeu, Nunes. Abraço, garoto. A Ângela Maria Junglis, com a gente aí também no Som da Nova. Veridiana Aparecida de Lima também com a gente, um grande abraço, obrigado pela sintonia. A Ana Carolina Ivaneschi participando com a gente aí também. Érica Vanessa de Souza Macedo com a gente também do Som da Nova. Boa semana, Gislaine Nunes por aqui também. Bacana ter vocês aí na 104,5, viu?
11: Fala, Tiagão, bom dia, tá aqui o Caipira, louco.
4: Tá aí?
11: Fia da mãe que não me larga.
4: Zolivre, né?
11: Que quer perguntar pra ele, o que você queria perguntar mesmo?
4: O que você quer?
12: Por que ele não abriu o sábado pra nós?
11: O quê?
12: Por que ele não abriu o sábado pra nós? Mas... Nós que nós passeamos na frente da casa dele.
4: Ah.
11: Ah, Thiago, nós passeamos sabadão aí pra frente da tua casa. Ah. Ele ficou tudo oriçado. Na volta era mais, sei lá, 6 horas, 6 e pouco ali, tava tudo ligado. Ele queria chegar aí.
12: Ah. É, claro, cara. Certeza que ele ia pagar uma pra nós, Silvio. Você não entende as coisas, você não entende.
11: Thiago, não dá pra suportar de segunda a segunda.
4: Deus o livre.
12: Vocês vão ver como eu duro.
11: Sai fora,
4: rapaz. Sai fora, rapaz. Ah, não por nada, Silvião. Sabadão, olhei nas câmeras de monitoramento, o Juquinha descendo do carro. Falei, mas não vou atender nem matando. Mas nem matando. E falei pro filhão em casa, fique bem quietinho, que ali é o Juquinha. Se a gente recolher ele pra dentro de casa, ele nunca mais sai daqui, né? Você sabe que é verdade, né, Silvio? Eu tenho dó do Silvio na agroquerência lá com o Juquinha. Eu tenho dó mesmo, Silvio. Daiane de Souza, bom dia. O Alisson Venâncio com a gente aí também. A Lucineia, a Fátima Farias também, né, Lucineia? Abraço carinhoso. A Jéssica de Paula por aqui também com a gente, confirmando aí a sintonia, grande abraço.
13: Bom dia, Thiago. Aqui é o Israel. Estamos no horário do almoço aí, ouvindo a nova.
4: Nós.
13: Um abraço, tudo de bom.
4: Obrigado. Quero
13: participar do sorteio aí.
4: Vocês também, Israel. Um abraço, boa semana, rapaziada. Nós. Jennifer Maiara Keskoski Cordeiro com a gente aí também, né? Obrigado pela companhia, seja bem-vinda também, tá bom, Jennifer? Aqui no Som da Nova. Muito bem, 3 minutinhos pro meio-dia. Vamos nessa, vamos ver quem vai ser o contemplado ou a contemplada para o sorteio de hoje. Um par de ingressos para curtir o jantar dançante especial Dia dos Namorados do meu amigo Coelho. Na próxima sexta-feira, a partir das 7:30 PM no Parque Verde. Que rufem os tambores. Apaixonados, boa sorte. Você que participou no 36423955. Você que confirmou a sua sintonia, confirmou a sua audiência. Final do telefone carinhosamente apresentado na tela. É o 5477. E quem levou o par de ingressos foi a Adriana Goodstein. Adriana. Então, Adriana, a nossa equipe, a nossa produção vai entrar em contato contigo, repassar o contato do Coelho para você já agendar, deixar reservado uma mesa lá, tá bom? Por conta aqui da Rádio Nova Era. Adriana Goodstein, no final do telefone 5477, a ganhadora da nossa promoção de hoje. Parabéns! Parabéns! E assim a gente vai fechando as porteiras, passando cadeado na edição de hoje do programa da VIP. Obrigado, gente, de coração, pela sua sintonia. Obrigado pelo carinho, obrigado pela audiência e também pela paciência, tá bom? Amanhã a gente se encontra a partir das 7 horas amanhã no Momento Sertanejo, se Deus quiser e nos permitir. E amanhã nós estamos com comida mexicana do El Patron, que realmente é uma delícia. A gente vai sortear para você amanhã, tá bom? Chegando às orações do meio-dia, daqui a pouquinho tem Emerson Souza no Sequência Hits aqui na Nova. Excelente almoço, excelente tarde de segunda, excelente semana. Vocês ligados na... Ela, ligadaço em você. Grande abraço, povo. Parabéns e Adriana Goodstein, a ganhadora da promoção de hoje. Até amanhã, 7 horas da manhã. Tchau.
14: 11:59. 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

0: você.
1: Muito obrigado, gente. Valeu, Zé Rodolfo.
2: Valeu, Jorge Matheus.
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4: Amigos ouvintes, bom dia a todos. Aqui é o Padre Geraldo Valenga. Deus eterno e todo-poderoso, dirigi a nossa vida segundo o vosso amor, para que possamos, em nome do vosso Filho, frutificar sempre em boas obras. Amém. E agora, intercedendo e pedindo a intercessão de nossa Mãe Maria Santíssima, convido a todos para esta prece bíblica e da tradição da Igreja. Ave Maria, cheia de graças, o Senhor é convosco. Bendita sois vós entre as mulheres, e bendito é o fruto do vosso ventre, Jesus. Santa Maria, Mãe de Deus, rogai por nós, pecadores, agora e na hora de nossa morte. Amém. E rogai por nós, ó Santa Mãe de Deus, para que sejamos dignos das promessas de Cristo. E assim, tendo invocado a intercessão de Maria, pedimos sobre todos a bênção poderosa de Deus. Deus Todo-Poderoso vos abençoe na sua bondade e infunda em vós a sabedoria da salvação. Que o Senhor sempre vos alimente com os ensinamentos da fé e vos faça perseverantes nas boas obras. E oriente para Ele os vossos passos e vos mostre o caminho da caridade, do amor e da paz. E abençoe-os, ó Deus Todo-Poderoso, o Pai, o Filho e o Espírito Santo. Amém. Que a alegria do Senhor seja a força de todos. Tchau, tchau. Bênção a todos.
5: Meio-dia e 5.
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0: Boa tarde para você que sintoniza a nova 104,5. É segunda-feira, 8 de junho. Emerson Souza chegando no nosso Sequência Hits. E você é o meu convidado, minha convidada para participar, para interagir, para fazer parte aí do nosso programa, para mandar ver, tá? Na sua mensagem, interagir com a gente, fazer parte aí da nossa programação. Obviamente, né? Ficar aí ligado com a gente e também fazer parte da nossa programação, ganhar presente é bom demais. Então, nossa Sequência Hits chegou pra isso, né? Pra animar seu dia, pra levar pra você as principais músicas mais tocadas do Brasil e te dar presente toda semana. 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
0: 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Galera participando, interagindo, mandando recado. Oi, Emerson, tudo bem? Coloca meu nome no sorteio, queridão. É a Josiane de Lima. Obrigado pela companhia, Josi. Oi, ótima semana pra todos. Que Deus abençoe sempre. Me coloca no sorteio, tá? Sofia Schmidt. Obrigado pela companhia, Sofia. Vai mandando seu recado aí, seu alô. A Mara Veiga tá participando com a gente também, né? Boa tarde, Emerson. Passando aqui pra confirmar minha presença nessa rádio maravilhosa. Ó, daqui a pouquinho eu vou contar pra vocês qual que vai ser o sorteio do Dia dos Namorados. Já posso dizer pra você que será um baita sorteio. Mas é daqui a pouco. Enquanto isso, a 97ª posição das mais tocadas tá chegando aqui. 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

0: não, mas quase. 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
0: Legal, esse é o nosso Sequência Hits. Galera participando, mandando recado. Um abraço pra todo o pessoal lá da DVA BYD. Meu amigo Guilherme, consultor de vendas da BYD, tá ligado com a gente. Abraço pra ele, pro Josias, pra toda a equipe. Obrigado pela companhia de vocês. Marcelo Petter está participando também. João Elísio tá por aqui. Boa tarde, Emerson. Tudo tranquilo? Aqui é João Elísio Veiga confirmando a audiência. Manda um beijão pro meu amor Janine Martins. Valeu, abraço pra vocês aí. Obrigado pela sintonia. Tamo junto, né? É, o programa hoje tem muita gente participando. Boa tarde, Emerson. Aguinaldo, o Cidral, tá ligado com a gente. O Carlos Eduardo, mais conhecido como Carlinhos. Tá bom, obrigado pela companhia. O Adriano tá por aí, Adriano.
3: Boa tarde, Emerson. Boa tarde. Tudo bem com você? Tudo tranquilo? Ótimo. Um abraço pra você, Emerson. Um abraço a todos os ouvintes que curtem a rádio FM Nova Era de Mafra. Um abraço a todos, Emerson. E um abraço pra você. Tudo de bom.
0: Valeu, obrigado pela companhia. Abraço pra vocês aí, tudo de bom, tá? A Marli Teodoro tá participando, a Sandy Kichler também. O meu amigo Márcio Sokodowski. Boa tarde, Emerson. Passando aqui para desejar uma ótima, abençoada semana para você e todos da rádio. E um forte abraço para nós, levando vocês de carona no busão. Valeu, tamo junto. Aquele abraço para vocês aí. A Alida tá ligada com a gente também, Alida. A Rosnilda Correia, abraço para você também. Obrigado pela audiência. Tchau, tchau. Vou contar para você aí quem vai ter de diferente aqui na nossa semana de sorteios aqui do Sequência Hits, tá? Daqui a pouquinho eu conto. Tô fazendo suspense. Agora tem Gustavo Lima, assunto que dói.

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E aí, tudo bem com você? Tudo certo? Bom, como eu prometi pra vocês, eu iria trazer aqui um presente muito especial essa semana aí, né? 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Bora, bora, galera das redes sociais, e pode compartilhar muito aí para você participar também, tá? Não esquece, manda sua mensagem de texto aqui pra gente no WhatsApp 3642-3955. 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A semana mais apaixonante da semana tem presente muito especial aqui no Sequência Hits.

0: 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Sequência Hits rolando por aqui.
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0: 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Olha, tem centenas de mensagens chegando, sem parar aqui, rapaz. Ó, o sorteio vai ser sexta-feira, tá? 3 presentaço pra você. 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
0: Eu vou começar trazendo aqui algumas mensagens, alguns recados. Já vou dizer pra vocês, já vou me desculpar, tá? Antes que vocês briguem comigo, talvez eu não consiga ler todas. São muitas. Não tem noção da quantidade que chegou aqui. Uma pegada só, viu? É. Boa tarde, Emerson. Tudo bem? A Rosângela Martins. Uma ótima e excelente semana pra todos. Que seja recheada de coisas boas e muito abençoada e produtiva. Valeu, Rosângela. Obrigado pela companhia. A Lucinéia tá sempre ligada com a gente, né? Obrigado pela companhia. Boa tarde pra você, tá? Tudo de bom. A Adalgisa e Olga também, obrigado pela companhia. Oi, Emerson. Tudo bem? Passando pra desejar um ótimo início de semana pra todos nós. Dirlete, obrigado pela companhia, Dirlete. A Josiane Fernandes, ótima e abençoada tarde pra todos. Obrigado. Boa tarde, quero participar também, Juscelia de Lima, valeu. Oi, é a Patrícia Lamolha de Andrade, obrigado pela companhia, Patrícia. Tudo de bom pra você, tá? A Sandra Kleman também já chegou por aqui. Coloca no sorteio lá, é a Jéssica. Oi, Jéssica, obrigado pela sintonia, tá? Bora continuar tentando a sorte. Adriana Gutstein ganhou presente de manhã e quer mais, né, Adriana? Que coisa, que coisa.
3: Suspeitei desde o princípio.
0: Boa tarde, me coloca aí nos sorteios. É a Cade Able. Oi, Cade. Com certeza, tá bom? Obrigado pela companhia, boa sorte pra você. Adriana Schobauri Kujikoski, ótima semana pra todos, pra você também. Boa tarde, Emerson. Estou na escuta da melhor rádio. É a Kelly Carvalho. Oi, Kelly. A Maria Green tá participando com a gente lá da Restinga, Maria. Obrigado pela companhia, até rimou. Alô, Maria, obrigado pela companhia. Meu nome é Sidney Aparecida, Emerson. Boa tarde pra você. Quem mais? A Matilde tá todos os dias por aqui. Obrigado pela audiência. A Caroline Schmidt-Becker também. Quem mais? Luciane Erbigaus, obrigado pela companhia, Luciane. A Maria Claudete Libério dos Santos. Oi, obrigado pela companhia, tá? Quem mais? A Silvana Aparecida. Boa tarde pra você também. Boa tarde, Emerson. Passando pra confirmar a audiência e coloca aí no sorteio. É a Dirlei Lombardi. Oi, Dirlei. Obrigado pela sintonia, tá? Manda um alôzão para o Zóio, que ele só melhora depois de terça. Eu quero participar, é o Gilmar Carvalho. Valeu, Gilmar, obrigado pela audiência. Michele Peters, obrigado pela companhia também, tá? Muita gente participando. É bom demais da conta, viu? Enquanto isso, a gente vai trazer sucesso para você agora. Tiaguinho, Me Balançou, abrindo aí as 90 mais agora.
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0: da 89ª posição das mais tocadas do Brasil. 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
0: A 88ª posição, sabe o peão todo tatuado?
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0: Bora trazer algumas mensagens, alguns recados aqui, tem bastante gente. A Michelle Peters, obrigado pela companhia. Boa tarde, Emerson. Quero um desses presentes. Maria e Gilene Chaves, boa sorte pra você. A Janine Martins, está ligada por aí. Boa tarde, Emerson. Gostaria de participar. Quero mandar um abraço pra minha amiga Eliane de São Lourenço e pro meu amor João Elísio. Valeu. Ó, a Veri chegando aí, Veri.
2: Boa tarde, Emerson. Boa tarde. Manda um abraço pra Denise e pra Pérola dela.
0: Valeu, obrigado pela companhia. A Ângela Maria Junglis, obrigado pela companhia. Boa tarde, Emerson. Rafael Carlos, valeu. Gabriela Elias, obrigado pela companhia. Boa tarde, Emerson. Me coloca no sorteio. Denise de Lima, valeu, Denise. Meu nome é Andréa Veridiana Cruz. Boa tarde, Emerson. Valeu, Veri. Obrigado pela companhia, tá? Andréa participando com a gente aí também, valeu. Andriele, boa tarde. Me coloca no sorteio, claro. Boa tarde, Emerson. É Aparecida Padilha da Luz. Clarice é Aparecida Padilha da Luz, obrigado pela companhia. O Felipe, lá do Bito Vinha. Abraço, Felipe. Obrigado pela companhia. Gostaria de participar dos sorteios do Dia dos Namorados, concorrer a esses prêmios aí, tá? Dessas lojas maravilhosas e também da churrascaria super requisitada. Uma ótima semana. Valeu, Carla. Carla Peters, obrigado pela companhia. Boa tarde, Emerson. Roseli Dexelbauer. Oi, Roseli. Micaela Lorena, obrigado pela companhia. Laércio Brunatti também está participando. Oi, tudo bem? Tudo ótimo. Também quero participar. É a Ana. Valeu, Ana. Alô, dona Andréa.
3: Fala, Emerson. Boa tarde. Tudo bem,
0: tudo
3: meu querido?
0: Tudo ótimo. E você?
3: Passando para desejar uma ótima segunda-feira para todos vocês da rádio, para todos que estão me escuta.
0: Tá bom.
3: E me coloca no sorteio, beleza, uai?
0: Claro.
3: Abraço, Emerson. Tudo bom para você, meu querido?
0: Valeu, Deus que ajude. Galera, bora participar muito, viu? Vai mandando seu recado para o WhatsApp 36423955. 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Se não tiver a palavra sequência na mensagem, você não vai concorrer no final da semana, tá? O sorteio é sexta-feira, tá bom? Coisa! Enquanto isso, a gente encerra a primeira parte do nosso programa. 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Para o intervalo eu volto, trazendo para você a segunda parte do nosso programa Sequência Hits, que tá bom demais. Só não sai daí, tá? 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
0: Segura aí que eu volto já, tá?
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0: Agora 1:02, nota de falecimento. Funerária em vida comunicou o falecimento de Antônio de Souza, ocorrido às 23 horas de ontem, com 65 anos. Deixa enlutado 4 irmãos, sobrinhos e demais familiares e amigos. O seu corpo está sendo velado na Capela Municipal de Itaiópolis. Seu sepultamento se dará hoje às 13h30 para o Cemitério Municipal de Itaiópolis. A funerária em vida comunicou o falecimento de Antônio de Souza. O mesmo era mais conhecido por Tonho, cunhado do Beto Cabeção.
10: 1:03. Seu...

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2: 1:06.
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6: É o nosso Sequência Hits de volta pra

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Sequência. Manda pra mim e o sorteio é na sexta-feira. 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Então bora, bora, bora, bora, bora. Já já mais alguns recados por aqui. Agora tem Xande Avião chegando. Não é o lugar, é a pessoa. 87ª posição das mais tocadas do Brasil.

0: mais triste, Simone Mendes, nas mais tocadas do Brasil. 86ª posição.
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0: Bora lá trazer mais alguns recados. Tem bastante gente participando, né? Pra atualizar um pouquinho aqui. Boa tarde, quero participar. Edileia Pivovar, obrigado pela companhia. O Fábio Gabriel Schaubauer. A Ana Paula Anzen também tá ligada com a gente. Abraço pra vocês aí, pô. Obrigado pela sintonia. Lívia Elias, obrigado pela sintonia também. Emerson, passando pra desejar um ótimo início de semana pra todos nós. Valeu, valeu, recado de Leite. O que mais? Esse aqui eu acho que até eu já li, né, Emerson?
2: Suspeitei desde o princípio.
0: Boa tarde, Rafaela Schaffhauser do Bituvinha. Um abraço pro Carlinhos da Babucha, Felipe Schaffhauser. Valeu, grande abraço pra vocês aí. Obrigado pela companhia também. Boa tarde, passando pra desejar uma ótima semana pra todos. Meu nome é Sônia Faustino. Valeu, Sônia. A Solange Bernadette, boa tarde pra você também, tá? Quero participar, Emerson. Dinair de Fátima da Costa, ouvinte de todos os dias. Obrigado. Boa tarde, Emerson. Grande abraço, Piazinho. César Martins, valeu, César. Obrigado pelo Piazinho. Faz tempo, mas obrigado, do mesmo jeito. Quem mais? Luana Batista, obrigado pela companhia também. A Luzia Gomes, alô, Luzia. Boa tarde, tudo bom? Tudo bom, Elin? Tudo bem com você? Abraço também. Ana Paula Aki, obrigado pela companhia também. Aquele abraço pra você, pro Buba, aquele roçadeira. Quem mais? A Jaqueline Aparecida Lisboa. Emerson, boa tarde. Me coloca no sorteio, Janaína Bandeira. Oi, Jana. Elisângela Temos, obrigado pela companhia também. A Mari Bielek tá mandando áudio. Alô?
3: É a sequência. Boa tarde, querido. Como que você tá?
0: Falhou,
3: tudo bem?
0: Né?
3: Eu quero participar do Sortência. É a sequência.
0: Então tá bom. Obrigado pela companhia. Aquele abraço. Tá bom, Mari? Quem mais tá aqui? Alô, Pedrinho.
4: Boa tarde, Emerson. Opa. Pedrinho e Everton da Escuta. Fica com Deus.
0: Valeu, meu amigo. Abraço pra você, pequeno. Abraço lá pro Pedrinho, pro Everton, pra toda a família, tá bom? Adriele Miller, obrigado pela companhia. Boa tarde, Emerson. Laureano do Nascimento, obrigado pela sintonia. Ó, tem gente mandando só a palavra sequência, mas não coloca o nome. Aí eu vou adivinhar como, né?
5: Coitado!
0: Tem como não. Tem que colocar o nome também, gente, tá? Por gentileza. Boa tarde, Emerson. Josiele Aparecida, do Campo do Tenente. Alô, amigos do Campo Tenente. Aquele abraço pra vocês aí, tá? Ó, mais uma mensagem só com a palavra sequência e seu nome. Boa tarde, Emerson. Desejo uma ótima semana pra todos os ouvintes, pra você e sua família também. Sou Andréia. É, e também pra Andréia, aliás. Abraço da Maria Plautila. Obrigado pela companhia, tá? Vamos de intervalo? Já já tem mais música pra você? Sequência Hits até as 14h. Uma e 17.
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0: Uma e 21. 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

0: trazendo mais alguns recados, algumas participações. Anderson, me coloca aí no sorteio, me chamo Maria Elizabeth Erzer. Um abraço pra você também, tá? Mas a Maria Claudete também, obrigado pela companhia. Emerson, ótima semana para todos a nova. As ouvintes, em especial ao pessoal lá da costura da Jane, o Marcos Paulo, valeu. Joelma Fernandes, do São Lourenço, obrigado pela companhia. Samuel Gomes, boa tarde, feliz semana para todos, valeu, obrigado pela companhia. Jane Patrícia de Lacerda também tá pintando por aqui, participando. O Ronaldo Adriano Nemésio na escuta, valeu. Adriana Krieger, obrigado pela companhia. Carla Marques, abraço para você também. Boa tarde, Emerson, aqui é Janete Veiga, me coloca no sorteio, valeu, com certeza. Quer participar do sorteio, boa tarde para todos. Maria Terezinha, valeu. E mais? A Maria das Graças, abraço para você também. Oi, Emerson, me põe de sorteio. Isabel Gonçalves, manda parabéns bem especial para minha filha Evelyn, que tá de aniversário hoje. Que Deus a proteja hoje e sempre. Alô, Evelyn, parabéns para você. Saúde, paz, alegria, felicidades, tá? Um abraço aí de toda a equipe da Nova e da mamãe também. Boa tarde, Emerson, tudo bem com você? Tudo ótimo. A Luciana Traim Kraus, me coloca no sorteio. Claro, Lu, obrigado pela companhia. A Karen Ribeiro de Lima, da Vila Ivete, está participando com a gente. Obrigado pela companhia, tudo de bom para você. Sequência Hits, agora tem Diego Arnaldo. É, a 85ª posição das mais tocadas.
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2: Oh, Rio Preto! Diego Arnaldo e Zé Neto e Cristiano junto e misturado, hein?
3: Essa é complicada.
2: Aconteceu comigo.

0: 1h32, eu volto já.
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0: Iona Braquiara. Oi, Guilherme. Daqui a pouquinho, nossa sequência hits.
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0: 83ª posição. 80 a mais por aqui.
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0: 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Vamos nessa, galera, tá participando, tá interagindo. Pam, pam, pam. Deixa eu ver quem tá mandando áudio aqui, alô.
1: Oi, Emerson, oi. Tudo bem? Aqui
0: oi,
1: é a Isa.
0: Oi, Tiquinha.
1: Queria mandar um abraço pra minha família, pra minhas amigas. Tchau, 6-7.
0: Que 6-7 o quê? Oi, Tiquinha, beijo pra você, pequena. Pra família toda, tá? Obrigado pela companhia de vocês. A Isa tá sempre ligada aí com a gente, conectada aqui na Nova. Que legal. Oi, Emerson, sempre na escuta, tá? Ótima semana, estou no sorteio. Então tá bom. Sandra Alves, obrigado pela companhia. Emerson, quero participar do sorteio do Dia dos Namorados. Manda um abraço aqui pras meninas da Ótica Kodak. Valeu! Beijo, meninas! Obrigado pela companhia, Bruna, e as meninas aí ligadas com a gente também, tá? Solange Aparecida Schultz está ligada com a gente. Abraço. Daniel Schermack. Emerson, é a Sandra. Daniel Schermack é meu marido. Põe a gente no sorteio também. Valeu. Quero participar do sorteio. É Isabela e Miguel. Oi, Isabelle, obrigado pela companhia, tá? Boa tarde, Emerson. Queria que tocasse uma música para todos que estão na escuta, principalmente para minha eterna namorada, a Eliane. Aqui é o Sebaldo. Valeu, Sebaldo. Obrigado pela companhia.
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0: Sempre. Já tem mais recados aqui.
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3: 1h49, nota de falecimento. Funerária em vida comunica o falecimento de Adão Bernardo, ocorrido a uns 10 minutos, a 0 hora e 10 minutos de hoje, com 82 anos. Deixa enlutados três irmãos, cunhada, sobrinhos e demais familiares e amigos. Seu corpo está sendo velado na Capela Municipal de Rio Negro e seu sepultamento se dará hoje às 16 horas para o Cemitério Municipal de Rio Negro. A funerária em vida comunicou o falecimento de Adão Bernardo.
4: 1h49.
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3: 19 graus.
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0: Tela finalizando o nosso programa de hoje. Rapidão, mais algumas mensagens aqui antes de eu encerrar de vez o programa. Boa tarde, Emerson. Silmara Petris, do Campo da Lança, obrigado pela companhia. A Elisete Schneider também está interagindo. Alô, Fábio. Boa tarde.
1: Boa tarde, coisa.
0: Bom, coisa.
1: Tamo ligado na nova.
0: Ah.
1: Manda um abraço aí.
0: Claro.
1: Tamo junto.
0: Valeu, abraço Fabinho, obrigado pela companhia. A Claudineia Martins, obrigado pela audiência também. A Aline Sabim, mandando abraço pro pessoal da UPA e beijão pro pai Uziel. Valeu, obrigado pela audiência. Boa tarde, quero participar do sorteio, ouço todos os dias. Ginaceira Aparecida Lorena, valeu. A Evelyn Cristina Rodrigues de Oliveira, boa tarde pra você também, obrigado pela companhia. Boa tarde, manda aí um abraço pra todos os clientes das farmacêuticas Vanessa e Ana Paula, da Farma Total. Valeu, meninas, beijo pra vocês aí, pra toda a equipe da Farma Total. Sempre ligados com a gente também, tá? É, boa segunda-feira, boa semana pra vocês. Obrigado pela audiência. Seguindo nessa, gente, obrigado pela sua companhia. 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Tô indo nessa, amanhã prometo estar de volta a partir do meio-dia no Sequência Hits. Tá chegando a última de hoje? Chegando nas 80 a mais, nem pagando. Henrique Castro com Menos é Mais. Tchau, até amanhã.
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0: 2 horas.
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9: 2:06.
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0: Tarde pra você, segunda-feira, hoje, 8 de junho, 2026. Eu sou o Marco Aurélio, tô chegando. A partir de agora, vamos justa nova até as 5. E aí, como é que tá você? Tudo legal? Tudo beleza? Tudo na Santa Paz? Final de semana foi bom. Feriadão aí foi bom também. Curtiu bastante, aproveitou, descansou. Então, bora curtir mais uma semanada. Ligado no som da nova. Segunda-feira, nubladaça, 19 graus é a temperatura aqui no Alto de Mafra. Tá chegando por aqui mais uma edição do nosso Melhor da Nova. Então faz o seguinte, levante essa cabeça, bota aquele sorriso no rosto, força e fé. Bora lá, vem nessa comigo.
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0: 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Com o Diego e Vitor Hugo, bem mais que eu. Depois tem o Zeneto e Cristiano, cadeira cativa. 2:08, 1 excelente, ótima boa tarde pra você. Ligado no som da nova que toca o que você gosta.
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8: Duas e 17.

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0: último bloco do Super Dicas pra você, dicas e truques que facilitam o nosso dia a dia. A dica agora é pra você que nunca fica satisfeito com o resultado da limpeza das suas janelas. Quando você termina, sempre fica uma área sem uma boa finalização. Pra resolver esse problema, que se você não consegue determinar se é o lado de dentro ou de fora que continua manchado, basta esfregar na direção vertical pelo lado de dentro e na direção horizontal pelo lado de fora, ou vice-versa. Dessa forma, se a mancha permanecer, você saberá exatamente qual lado precisa ser esfregado novamente. Dicas do Dicas de Mulher. A qualquer momento eu volto com mais Super Dicas. Até lá.
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0: 2:21.
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1: Nota de falecimento. A funerária em vida comunica o falecimento do seu José Adir Maia dos Santos, ocorrido ontem aos 60 anos de idade. Está sendo velado na Capela Municipal de Itaiópolis e o sepultamento se dará hoje às 4 horas da tarde para o cemitério de Itaiópolis. A funerária em vida comunicou o falecimento. Seu José Adir Maia dos Santos, o mesmo era mais conhecido por Perdigão.
2: 2:30. 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
1: A previsão para esta tarde de segunda-feira é de céu com muitas nuvens, algumas aberturas de sol em toda Santa Catarina. No Planalto Norte, tarde nublada e a temperatura variando de 11 a 20 graus. Nesse instante, 19 graus é a temperatura aqui no Alto de Mafra.
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0: 12h34.
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3: 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A participação é do Hugo Guilherme, dói saber. Depois tem Maurício Manieri com Jota Quest e Eva. E Post Malone, Morgan Williams, I Had Somewhere.
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5: Yasmin Santos
6: e o Guilherme.

0: Obrigado, gente.
1: Beijo, obrigado.

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1: 2:48.
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0: 2:52.
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3: A Blitz da Nova hoje é com Maurício e Eduardo, Solteira no Mundo.
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0: O som da nova, sucesso do Zezé de Camargo, irmão da Lua, amigo das estrelas. Também tem o Maurício Eduardo, solteira no mundo. 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
1: 2:59.
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11: 3 e 3.

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Oi, tudo bem? Eu sou a Suzy Luz e o Super Dicas chegou por aqui. Dicas e truques que facilitam o nosso dia a dia. A selfie virou uma febre no mundo há alguns anos e não dá sinal de que essa moda vai passar. Mas o que seria uma selfie? Deixa eu te contar, a selfie é uma fotografia geralmente digital que uma pessoa tira de si mesmo. Por isso é importante saber como fazer uma boa foto e arrasar. Eu trouxe dica do blog Etiqueta Única sobre como tirar a selfie perfeita. Um dos segredos mais importantes para tirar a selfie perfeita é encontrar o ângulo que mais te favorece. Tente diversos ângulos diferentes para ver qual se ajusta para o seu tipo de rosto. Além disso, tirar fotos com um celular mais elevado ajuda a alongar e dar uma afinada no rosto. Daqui a pouco eu volto com mais dicas. Super.

0: 3 e 8.
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3: 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Chegando por aqui a Shakina, Burny Boy, com o tema oficial da Copa do Mundo 2026. Depois tem o Gustavo Lima, Assunto que Dói.
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1: 13:19.
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5: Três e 21.
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0: Bruno Rosa. Aê!
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2: A previsão para essa tarde de segunda-feira é de muitas nuvens e aberturas de sol em toda Santa Catarina. No Planalto Norte, tarde nublada e a temperatura variando de 11 a 20 graus. Nesse instante, 19 graus é a temperatura aqui no Alto de Mafra.
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0: 3:34.
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3: 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Na Nova tem Léo Balbinotti, a participação do Danilo e Davi, número chato. Depois tem Matheus Fernandes, Altas Loucurinhas.
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1: Bruno Rosa, Leide Romário. Cerveja e Socorro, meu amigo. Essa é pra sofrer, viu?

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4: 3h43.
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2: A previsão da tarde de segunda-feira é de tarde de muitas nuvens e algumas aberturas de sol em toda Santa Catarina. No Planalto Norte, tarde nublada, temperatura variando de 11 a 20 graus. Nesse instante, 19 graus é a temperatura aqui no Alto de Mafra.
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3: 3:51.
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Lojas de móveis antipoeira caseiro. Você vai precisar de 200 ml de água, 2 colheres de sopa de vinagre branco, 1 colher de sopa de álcool e 1 colher de chá de óleo. Misture em um borrifador e aplique no pano, não direto no móvel, e passe na superfície. Vai limpar, dar brilho e ajuda a evitar o acúmulo de poeira.

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2: No som da Nova FM, Pedro Paulo e Matheus, eu vou te buscar. Antes teve o talagaço, paredes pintadas, 4:02. 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
3: 4 e 6.

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8: 4 e 9.
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2: Tá chegando a Blitz da Nova hoje com o sucesso do Maurício Eduardo, Solteira no Mundo.
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1: No nosso Melhor da Nova, Pedro Paulo, Alex, Ana Castela e Adamon. Ancílio Maurício e Eduardo, Solteira no Mundo. Nova 4 e 17. 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
1: 4:21.

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11: 18 graus.
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12: Quatro e 4:25.
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4: 4:33.

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2: Galera, foi perdido um celular Samsung com cartão de banco pertencente a Lucimar Silvino Paz, nas proximidades da Farmácia Popular e Lojas 7. Pede-se a quem encontrou entrar em contato pelos fones 3012-0061 ou 996-25-9723. Se você encontrou um Samsung com um cartão de banco pertencente a Lucimar Silvino Paz, nas proximidades da Farmácia Popular, Lojas 7, entre em contato pelos telefones 3012-0061 ou pelo 99625-9723.

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2: 4:37.
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1: No som da Nova, Detonautas, um cara de sorte. Antes teve Chapel Rowan, Good Look Baby.
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8: 4h49.
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13: Quatro e 52.
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1: No nosso melhor da nova, Eduardo Costa, imagina eu. Pra fechar por aqui a edição de hoje do nosso melhor da nova, amanhã tem mais pra você. Já já, J. Araújo chega por aqui trazendo os clássicos, as veinhas da nova, pra você matar a saudade aqui pela Nova FM. Um bom final de tarde de segunda-feira pra você. Se cuida, amanhã, a partir das 2, tô de volta com o nosso melhor da nova. Grande abraço pra você, até mais. Tá chegando o Cleiton Camargo, a participação do Fred Fabrício. Não quero te perder. Tchau.

0: 4,59.
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2: 5:06.
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0: Boa tarde, boa tarde, boa tarde pra você. Estamos chegando. Segundo, dia 8 de junho de 2026. É isso aí, sou o Jota, tô chegando por aqui, vou te fazendo companhia até as 7. E a partir de agora, matando saudades aqui na Nova, tá começando mais uma edição do nosso Clássicos da Nova. Sempre com a sua companhia, onde quer que você esteja, seja muito bem-vindo. Para você que está indo no trabalho, começando sua semana, bom trabalho para você. Você que está em casa, no carro, ouvindo a gente pela internet, no nosso portal redenova.fm ou através do nosso aplicativo. Uma ótima tarde para você, obrigado pela sua companhia. E a gente já começa a semana dos namorados, né? Trazendo aí promoção do Iluminura aqui no Clássicos da Nova. Olha, essa semana tem prêmio todo dia, então você manda a palavra Iluminura, mais o seu nome completo. O nosso WhatsApp é o 36423955. Semana dos Namorados tem presente todo dia. Hoje tem um X-salada. Amanhã tem presente também um X-egg. Na quarta um X-bacon. Na quinta um X-frango. Mas o melhor de tudo vai ser na sexta-feira. Sexta-feira tem um X-bacon com catupiry. E claro, né? Aquela super porção para 5 pessoas. Sorteio que vai ser na sexta-feira, né? E claro, né? 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Legal, né?
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0: 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Clássicos da Nova. 5:10 para começar tem Low Bega Mumble Number 5. Ótima tarde para você. Obrigado pela sua companhia.

0: Move FM tocando o que você gosta, Ingrid, 242, também teve Low Bega, Mambo Number 5. Matando saudades aqui pra você até 6 da tarde com mais uma edição do nosso Clássicos da Nova, na mais potente.
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0: Aníbal, daqui a pouquinho aqui na programação da Nova. 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
2: Propriedades mais conhecidas do própolis é sua ação antioxidante, anti-inflamatória, antiviral, fortalecendo o sistema imunológico contra infecções locais em todo o organismo. Por esse motivo, o própolis tem sido recomendado para ajudar no tratamento de infecções na garganta e amidalite. Além disso, a resina também é indicada para tratar problemas respiratórios, como gripes, sinusites

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1: 5:26, vai participando aí pelo nosso WhatsApp, o 36423955, mandando a palavra Iluminura e o seu nome completo, valendo hoje um X-Salada. E na sexta-feira tem aquele sorteio geral da semana, valendo aquele combo que serve até 5 pessoas.
2: Eu não consigo acreditar.
1: Aníbal.
2: Eu resisto.
1: Alguém aqui no Som da Nova.

0: Minura, pro nosso WhatsApp 36423955.
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9: 5:35.
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0: No Tony, daqui a pouquinho aqui na programação da Nova.
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2: 5:38.
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10: 5:41 e você vai participando aí do nosso WhatsApp 3642-3955 e Iluminura. Mais o seu nome completo, tem gente esquecendo de colocar o nome completo. Tem que colocar o nomezinho ali, tá certo? 5:41.

0: Morada FM, tocando o que você gosta, matando saudades até as 6 da tarde, com o nosso Clássicos da Nova, Akon e David Guetta, Sexy Chic. Também teve No Tone com Love, aliás, Life is Love. Intervalo e a gente já volta com a última sequência de hoje do Clássicos da Nova.
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0: Eraser, Stop, aqui no Som da Nova. 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
0: 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Nota de falecimento, a funerária São Gabriel comunica o falecimento de Miguel Schellbauer, ocorrido às 7:40 de hoje, com 76 anos. Será velado amanhã, dia 9, a partir das 7 horas da manhã, na Capela São Pedro do Imbuial. Seu sepultamento será amanhã, às 16 horas, para o cemitério de Mafra. A funerária São Gabriel comunicou o falecimento de Miguel Schellbauer. O mesmo era mais conhecido como Miguel e era aposentado da Serraria Mafra.
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0: 5h54, deixa eu mandar um abraço aí pro Sérgio, pessoal do Zeppelin, noite do reencontro. Sábado que vem, né? Tem reencontro. Fui convidado aí pra fazer a festa junto com o pessoal lá, tocamos músicas. Vamos estar lá, né? Sábado, 23 horas, tá todo mundo convidado, tá certo? Eraser.

0: 104.5, 9 FM, tocando o que você gosta. Isso aí, fechando por aqui, mais um Clássicos da Nova que volta amanhã, a partir das 5 da tarde, aqui na Rede Nova de Comunicação. Fechando aí com o Snap Rhythms, a Dancer, também teve o Razor, Stop. Bem, daqui a pouquinho o resultado do sorteio de hoje, que tava valendo aquele x-salada presente do Iluminura, né? Lembrando que durante toda a semana, né? Terá aí um presente, Semana dos Namorados. Hoje teve x-salada, amanhã, terça, tem x-egg, na quarta, x-bacon, na quinta, x-frango e na sexta-feira, aquele sorteio especial, né? Vai ser um x-bacon com catupiry também. O sorteio geral da semana aí, uma porção para 5 pessoas, aquele combo, né, com super delícias aí, que serve até 5 pessoas. 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Já já eu volto aí com o resultado, porque eu não fiz o sorteio ainda, tá bom? Aguenta aí, já já também tem pra você o nosso circuito sertanejo e agora tem as orações com o Padre Reginaldo.
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1: Lenta e calma sobre a terra.
2: Boa tarde, queridos filhos e filhas, nesta segunda-feira. Começamos esta semana ontem e vai até domingo, invocando Santa Rita, o Divino Espírito Santo. Você tem alguma intenção? Mande pelo www.padrereginaldomanzotti.com.br. Essas intenções permanecerão até as 1000 Ave Marias e 24 horas na presença do Senhor. Pai, Filho e Espírito Santo. Amém. Ó gloriosa Santa Rita de Cássia, chamada Santa das Causas Impossíveis, advogada dos casos desesperados, auxiliadora da última hora, refúgio e abrigo da dor, que arrasta para o abismo do pecado e da desesperação, com toda a confiança no vosso poder, junto ao coração de Jesus, a vós recorro, Santa Rita de Cássia. Nesta tarde, apresentando este caso difícil que dolorosamente oprime meu coração, Santa Rita de Cássia, acolha o meu pedido que agora faço com confiança e fé. Faça o seu pedido nesse momento. Ó Santa Rita de Cássia, obtenha a graça que desejo, pois sendo-me necessário, a quero. Porque sei que apresentada por vós a minha oração, meu pedido, vós que sois tão amada por Deus, certamente será atendido. Santa Rita de Cássia, leve nesta tarde a minha prece ao Sagrado Coração de Jesus. Nossa Senhora, que estivestes com os apóstolos na primeira novena da história, quando invocavam o Espírito Santo, esteja conosco, Mãe, pois também nós agora entramos no cenáculo e, como os apóstolos, pedimos: manda, Senhor, o teu Espírito Santo sobre nós. Faça nosso coração arder de amor por Jesus. Manda teu Espírito, Senhor, e que sejamos um só rebanho em torno de Jesus Cristo, um só pastor. Nossa Senhora, leve a nossa prece a teu filho. A mesma prece que apresentamos por intercessão de Santa Rita de Cássia. Que teu filho amado, nosso Senhor Jesus Cristo, único pastor, junto ao Pai, interceda por nós. Ave Maria, cheia de graça, o Senhor é convosco. Bendita sois vós entre as mulheres, e bendito é o fruto do vosso ventre, Jesus. Santa Maria, Mãe de Deus, rogai por nós, pecadores, agora e na hora de nossa morte. Amém. Certos de que nossa oração, por intercessão de Nossa Senhora e Santa Rita, chegará até Jesus. Uma boa noite a todos. Amém.
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6: 6:07. E aí, como é que você tá? Tudo bem? Tudo certinho? Tudo legal com você?
5: Estamos chegando com o nosso circuito sertanejo. E antes de começar, deixa eu dar o ganhador aqui do Iluminura, né? É, fiquei devendo aí no finalzinho do bloco lá. Então, quem levou o X-Salada de hoje foi. Cadê? Anotei aqui, já perdi de novo. O Adriano Rafael Vitti, tá certo? Adriano Rafael Vitti foi o ganhador, portanto, o X-Salada tem a partir de amanhã, né? Dia 9, vai passar lá e pegar o seu X-Salada no Iluminura. Agora sim, começa por aqui o nosso circuito sertanejo no oferecimento da FUBRA, até as 7 com o melhor da música sertaneja aqui na Nova. Um ótimo finalzinho de noite, né? Finalzinho de noite não. Ota, hoje tá difícil. Final de tarde, começo de noite. Para você ligado aqui com a 104,5, a rádio que toca o teu som. Sou o Jota, te faço companhia até as 7, nessa segunda-feira, dia 8 de junho de 2026. Temperatura, deixa eu atualizar aqui, 16 graus nesse momento aqui no Alto de Mafra. Para começar o nosso circuito sertanejo de hoje, tem o Jorge e Matheus aqui na Nova.
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0: Isso aí, Love FM, tocando o que você gosta. O Estilizado 2. Também teve Bruno e Marrone, Rindo à Toa, Olha o Trem Querendo e também Tchau Amor. A primeira com Jorge e Matheus, Enquanto Houver Razão. 6h19 para você até 7. 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

0: aí, 9 FM, tocando o que você gosta e o nosso circuito sertanejo pra você até às 7. Um oferecimento da FUBRA, Álvaro e Daniel, eu gosto. Jean Giovanni, Mil Corações e também tem Henrique Juliano. Te esqueci sem querer. 6:31.
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0: Guilherme Santiago, aqui na Nova, eu não contei até 10. Gustavo Lima, Rosa versus Divinhos, e também teve Edson e Hudson comendo um filé. Agora 6:46.
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1: 6h48, a última sequência do Circuito Sertanejo de hoje, começando com Zezé de Camargo e Luciano.

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1: 6h59, Emílio Eduardo da Pavirada. Leonardo, esse alguém sou eu, sou Joe.
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1: José de Camargo e Luciano, cada volta um recomeço. As últimas de hoje aqui do nosso Circuito Sertanejo, que volta amanhã, né? A partir das 6 da tarde, aqui na 104,5, no oferecimento da FUBRA. Obrigado pela sua companhia. Na sequência tem para você mais uma edição da Voz do Brasil. Logo mais a partir das 8 horas da noite tem o painel Flashback. Às 9 horas da noite tem a Ju com a Interligados. E finalizando sua noite aqui na Nova tem o Nova Moments. Aqui na 104,5, a rádio que toca o teu som. Uma ótima noite de segunda-feira para você ligadinho aqui junto com a gente. Desde já, antecipadamente, uma ótima terça-feira para você. Amanhã tô de volta a partir das 5 horas da tarde, rolando para você. Só saudade, matando saudades, a partir das 5 da tarde. Aqui na 104,5, tá bom? Um abraço para você, te encontro amanhã. Tá chegando aí a Voz do Brasil.

0: Meio Ambiente.
1: 8 de junho de 2026. BNDES nega mais de R$1 bilhão em crédito para produtores rurais que desmataram.
2: Polícia Rodoviária Federal apreende mais de 300 toneladas de ouro extraídas ilegalmente da Amazônia e inutiliza equipamentos do garimpo.
1: O governo do Brasil lança campanha para triplicar a quantidade de materiais reciclados no país.
2: Você vai ouvir também assistência social e combate à fome.
1: Como programas sociais como Bolsa Família e o benefício de prestação continuada ajudaram a retirar 26 milhões de pessoas da insegurança alimentar.
2: E vamos falar também do seguro defeso, que desde novembro do ano passado já foi pago a 745 mil pescadores artesanais. Natália Koslick.
3: Os estados do Maranhão, Pará, Bahia, Amazonas e Piauí concentram quase 80% do total de requerimentos do seguro defeso.
1: E ainda dá tempo de fazer a inscrição para o Exame Nacional do Ensino Médio, o Enem.
2: O prazo foi prorrogado para o dia 12.
1: Estudantes de escolas públicas e que recebem o pé de meia têm a inscrição pré-preenchida, mas precisam fazer a confirmação na página do participante.
2: Hoje, na apresentação da Voz do Brasil, Mariana Jungmann e Luciano Seixas.
1: E acompanhe a gente ao vivo, acesse radiogov.ebc.com.br ou o canal Gov na sua TV aberta.
2: Dia 5 de junho foi celebrado o Dia Mundial do Meio Ambiente.
1: O Brasil vem reduzindo o desmatamento em todos os biomas nos últimos 3 anos.
2: Parte do resultado foi alcançado com uma cooperação internacional que resultou na retomada do Fundo Amazônia com a participação de 9 países financiadores.
1: Para reforçar o debate sobre a pauta ambiental, até a próxima quinta-feira acontece a Semana Nacional do Meio Ambiente, realizada aqui em Brasília.
2: Hoje, na abertura do evento, autoridades discutiram a importância do Fundo Amazônia e os avanços no Brasil na conservação da floresta.
4: Criado em 2008, o Fundo Amazônia é hoje um dos principais mecanismos de financiamento para ações de proteção e desenvolvimento sustentável na Amazônia, maior floresta tropical do mundo. Além da Noruega, pioneira na contribuição ao fundo, são doadores a Alemanha, Estados Unidos, Irlanda, Japão, Reino Unido, Dinamarca e Suíça. Segundo dados do Banco Nacional de Desenvolvimento Econômico e Social, BNDES, responsável por gerir o fundo. Em 18 anos de existência, mais de R$5 bilhões foram investidos em 153 projetos. As ações envolvem comunidades tradicionais, povos indígenas, agricultores familiares e outras comunidades que atuam na proteção e no desenvolvimento sustentável da Amazônia Legal. Só nos últimos 3 anos, a média de investimentos subiu para mais de R$1 bilhão, como destaca a diretora socioambiental do BNDES, Tereza Campelo.
5: O que nós fizemos ao longo desses 3 anos e meio é absolutamente diferenciado com relação ao que nós conseguimos fazer na história. É um dado de, assim, muito, muito representativo de tudo que a gente vem fazendo na área de floresta, na área de biodiversidade, de desenvolvimento sustentável.
4: Para o ministro do Meio Ambiente, João Paulo Capobianco, os números são resultado de um trabalho conjunto do governo do Brasil para fortalecer a conservação da floresta e o desenvolvimento sustentável na região.
6: É uma opção que o Brasil fez por, de fato, transformar a sua economia, encontrar uma rota própria de descarbonização, e tudo isso aconteceu com os desmatamentos registrando os menores índices da história, com o restauro florestal registrando os maiores índices da história, com a redução de incêndios com os maiores índices da história.
4: Os resultados e experiências de projetos apoiados pelo Fundo Amazônia são parte da exposição Afluentes, Caminhos e Histórias do Fundo Amazônia, que está em cartaz na Biblioteca Nacional de Brasília. A visitação é gratuita e segue até 12 de junho. Reportagem Gabriela Noronha.
1: Todos os dias, toneladas de materiais recicláveis são descartadas no Brasil, mas boa parte desse lixo ainda acaba no lugar errado.
2: Para mudar essa realidade, o governo do Brasil lançou uma campanha nacional para incentivar a separação correta dos resíduos dentro de casa.
1: A meta é triplicar os índices de reciclagem no país, que hoje giram entre 8% e 9%.
0: A reciclagem começa dentro de casa. Um gesto simples, capaz de transformar resíduos em renda, inclusão social e preservação ambiental. E apesar dos avanços, o Brasil ainda recicla pouco. Ao todo, são 80 milhões de toneladas de lixo reciclados por ano, cerca de 382 quilos por brasileiro. Os serviços públicos recuperam apenas 4%, enquanto o índice chega a 8% quando se contabiliza o trabalho essencial dos catadores autônomos. O secretário-executivo da Secretaria-Geral da Presidência da República, Ari Moraes, defende que quando o lixo é separado corretamente, todos ganham.
7: Então tem estudos que dizem que o material que chega misturado, principalmente o material orgânico com o material seco na cooperativa, né, vai ter que separar, que depois vai virar rejeito, porque ele não fica comerciável, não fica economicamente viável. Então ele perde 2-3 dias de trabalho da sua vida. Então, para os catadores, para a geração de renda, para eles, é fundamental que o material seja segregado corretamente na fonte, já na sua casa, na sua empresa, para que possa chegar um material mais limpo e de melhor qualidade.
0: Os desafios são muitos. Resíduos orgânicos misturados aos recicláveis, restos de comida, vidros quebrados e até materiais perfurantes ainda chegam diariamente às cooperativas. Além de reduzir o aproveitamento dos materiais, o descarte incorreto coloca trabalhadores em risco, avalia o gerente operacional de uma empresa de reciclagem em Brasília, Jorge Ribeiro Dias.
8: Porque se o material chega na cooperativa melhor, vai facilitar o trabalho do cooperado e ele vai vender o material de melhor qualidade. Além desse ganho ambiental que tem, ainda vai gerar esse ganho social que rende renda para as pessoas.
0: O governo do Brasil quer triplicar a reciclagem no país e lançou uma campanha nacional para ampliar a conscientização ambiental e fortalecer o trabalho das cooperativas.
9: O resíduo que você separa vira renda nas mãos de quem recebe. Valorize e respeite as catadoras e catadores. O descarte correto pode começar com você.
0: A orientação é simples. Papéis, plásticos, metais e vidros devem ser separados dos resíduos orgânicos. Reportagem Pablo Mundim.
2: Desde 2023, o BNDES, Banco Nacional de Desenvolvimento Econômico e Social, recebeu mais de 500 mil pedidos de crédito rural de produtores do agronegócio.
1: Mas em 1% deles, as propriedades em questão tinham sido apontadas em indícios de desmatamento ilegal pelo MAP Biomas, um sistema de monitoramento colaborativo da vegetação nativa em todo o país.
2: Nesses casos, para evitar o fomento a quem prejudica o meio ambiente, os pedidos foram negados pelo banco.
10: O BNDES, Banco Nacional de Desenvolvimento Econômico e Social, rejeitou mais de 1 bilhão e 100 milhões de reais em pedidos de financiamento feitos por produtores rurais que tinham propriedades com indícios de desmatamento ilegal nos últimos 3 anos. O monitoramento de propriedades rurais é feito em parceria com o MAP Biomas, uma rede colaborativa de organizações não governamentais, universidades e empresas de tecnologia que monitora os biomas brasileiros via satélite. O objetivo desse trabalho em conjunto é evitar a concessão de financiamentos a quem pratica o desmatamento ilegal. O chefe do Departamento de Acompanhamento e Prevenção de Inconformidades do Banco, Rafael Santelli, explica que o BNDES é um grande parceiro do agronegócio e valoriza a produção sustentável e ética no campo brasileiro. Mas o banco, de acordo com Santelli, não é complacente com o agro que destrói o meio ambiente.
11: O BNDES é uma das maiores instituições apoiadoras do setor agropecuário, sem dúvida alguma. Mas é claro, o agronegócio sustentável. Está dentro da estratégia do banco apoiar a agricultura sustentável, preservação das florestas, transição justa para uma economia neutra em carbono. E a gente vem buscando apoiar os produtores que têm boas práticas de manejo, de sustentabilidade, agro agricultores inovadores. Então, a gente vem buscando apoiar essas boas práticas no setor agropecuário, assim como nos demais setores da economia também.
10: O Norte e o Nordeste foram as regiões que tiveram o maior percentual de financiamentos evitados pelo BNDES por conta de indícios de desmatamento ilegal. 1,7% dos 6 bilhões de reais em financiamentos solicitados na região Norte e 1,7% dos quase 8 bilhões de reais da região Nordeste. Reportagem André de Barros Lima.
1: E a Polícia Rodoviária Federal também aproveitou a Semana do Meio Ambiente para divulgar números recordes de combate aos crimes ambientais em todo o Brasil, especialmente na Amazônia Legal.
2: Desde 2023, quando foi lançado o Plano Amazônia Segurança e Soberania, também conhecido como Plano AMAS, foram apreendidos 300 quilos de ouro nos 9 estados da Amazônia Legal.
1: A PRF também atuou contra o tráfico de drogas na região com a apreensão de 7 toneladas de maconha e 32 de cocaína, além de armas e munições.
2: O prejuízo ao crime organizado inclui a inutilização de equipamentos utilizados no garimpo ilegal, como balsas, motores, tratores, escavadeiras, caminhões e até aviões e helicópteros.
1: Bilhões de reais foram anunciados hoje para fortalecer a agropecuária pelo programa Move Agricultura.
2: O valor vai ser investido em crédito para aquisição de tratores, colheitadeiras, plantadeiras e outros equipamentos para o campo.
1: O anúncio foi feito durante uma feira de tecnologia agrícola no município de Luiz Eduardo Magalhães, na Bahia.
2: O vice-presidente Geraldo Alckmin também anunciou o financiamento de 21 bilhões de reais para a renovação de frota de caminhões que deve atender as demandas logísticas do agronegócio.
12: Estão liberados 14 bilhões de reais para financiamento de tratores, implementos agrícolas, um ano de carência, 5 anos para pagar, juros em torno de 9% ao ano. A segunda boa notícia é o Move Caminhões, são 21,1 bilhões de crédito, 2 bilhões para ônibus, renovação de frota, melhora logística, melhora a produtividade, melhora o meio ambiente, segurança automotiva para ajudar a mecanização da nossa agricultura.
1: Estudante do ensino médio e ainda não fez a sua inscrição para o Enem, atenção.
2: O Ministério da Educação ampliou o prazo de inscrições para as provas desse ano para até sexta-feira, dia 12.
1: O Exame Nacional do Ensino Médio seleciona estudantes para ingresso nas universidades públicas e privadas e institutos federais de educação superior.
13: A prorrogação foi anunciada pelo Ministério da Educação, MEC, e pelo Instituto Nacional de Estudos e Pesquisas Educacionais, Anísio Teixeira, INDEP. As provas continuam marcadas para os dias 8 e 15 de novembro. Vale ressaltar que ter direito à isenção da taxa não garante a inscrição automática. Quem recebeu a gratuidade teve a justificativa de ausência aceita na edição passada, participa do programa PED Meia ou conclui o ensino médio na rede pública neste ano, também precisa confirmar a participação no sistema. No caso dos estudantes da rede pública, a inscrição foi gerada automaticamente, mas é necessário acessar a plataforma para confirmar os dados, escolher o município de prova, a língua estrangeira e solicitar atendimento especializado, se necessário. Para os candidatos do a taxa de inscrição é de R$85 e agora pode ser paga até 17 de junho. O prazo para solicitar atendimento especializado e tratamento por nome social também termina nesta sexta-feira. Quem concluir o ensino médio em 2026 e participa do PED Meia recebe um incentivo adicional de R$200, desde que esteja presente nos 2 dias de prova. Para conferir todas as regras da edição e se inscrever, acesse enem.inep.gov.br/participante. Dilson Santa Fé, para a Voz do Brasil.
2: O Ministério da Saúde suspendeu temporariamente a aplicação da vacina contra a dengue, desenvolvida pelo Instituto Butantan.
14: Segundo o ministro da Saúde, Alexandre Padilha, a ação foi necessária após o sistema de vigilância registrar 42 reações severas em pessoas que tomaram o imunizante, incluindo duas mortes.
2: Os casos equivalem a apenas 0,008% do total de 500 mil doses que já tinham sido distribuídas.
14: Mesmo assim, o ministro Alexandre Padilha explicou os objetivos para suspender a aplicação do imunizante.
15: Primeiro é a ação de precaução, que deve sempre guiar quem respeita a vida, quem respeita a ciência, e ainda mais quando a gente está falando de vacinação. Segundo, para que Ministério da Saúde, Anvisa, Instituto Butantan aprofundem a investigação, tanto nos 42 casos, buscar fator de risco nessas 42 pessoas, identificar com pessoas que tomaram na mesma época, se tem alguma outra diferença entre essas pessoas, inclusive aprofundar a investigação sobre os 3 casos graves e os 2, em especial, que temos óbitos registrados, onde não existe informações suficientes para estabelecer uma causalidade entre a vacina e esses óbitos.
2: Importante destacar que esse imunizante nacional estava sendo aplicado apenas nas cidades de Botucatu, em São Paulo, Nova Lima, em Minas Gerais, e Maranguape, no Ceará, e ainda na região de Araguaína, em Tocantins.
14: Para quem tomou a vacina nos últimos 21 dias, a orientação do Ministério da Saúde é fazer o acompanhamento em uma unidade de saúde local para observar possíveis reações adversas.
2: E o Ministério da Saúde ampliou a capacidade de atendimento do SUS com a entrega de 300 equipamentos e a 185 municípios em todos os estados.
14: A modernização do Sistema Único de Saúde deve diminuir a fila de espera dos atendimentos em todo o país.
2: Os investimentos do novo PAC Saúde chegam a 546 milhões de reais e vão viabilizar 428 mil cirurgias eletivas por ano.
16: O Ministério da Saúde iniciou a segunda etapa da entrega de equipamentos para hospitais públicos e filantrópicos em todo o país. A ação prevê a distribuição de 150 novos combos cirúrgicos e 20 tomógrafos para ampliar os atendimentos especializados no SUS. Com investimento de 546 milhões de reais, os equipamentos devem permitir a realização de cerca de 428 mil cirurgias eletivas por ano. A ação deve reduzir filas e o tempo de espera dos pacientes. Os combos incluem equipamentos para cirurgias gerais e oftalmológicas, utilizados em procedimentos como vasectomia, laqueadura e cirurgia de catarata. Ao todo, 185 municípios vão ser beneficiados. As remessas começaram em fevereiro deste ano e seguem até o fim de junho. Além da entrega dos equipamentos, o Ministério da Saúde também garante instalação, treinamento das equipes e manutenção por 3 anos. A iniciativa faz parte do programa Agora Tem Especialistas e busca ampliar o acesso da população a consultas, exames e cirurgias pelo SUS, especialmente em regiões com menor oferta de atendimento especializado. Lucília Araújo para a Voz do Brasil.
14: Entre 2023 e 2025, o Brasil levou mais de 26 milhões de pessoas para fora da faixa de insegurança alimentar.
2: Isso levou as Nações Unidas a retirarem o país do mapa da fome.
14: O resultado refletiu a adoção de uma série de ações para aumentar a oferta de alimentos e a renda das famílias mais vulneráveis.
17: Moradora do Sol Nascente, região mais pobre do Distrito Federal, Keila de Souza Barbosa tem 7 filhos e está à espera de mais 2. Segundo ela, com crianças ainda muito pequenas, é difícil trabalhar fora. Keila revela que a fome já fez parte da rotina do lar, mas hoje a situação mudou. O sustento vem principalmente do Bolsa Família. O benefício chega a 1.400 R$ 200 por mês.
18: Já passei fome, mas meus filhos, e hoje meus filhos já não passam mais, né? Então, assim, é um benefício que me ajuda muito.
17: O Bolsa Família é uma das ações do Plano Brasil Sem Fome, criado em 2023. A iniciativa reúne o trabalho de 24 ministérios para aumentar a renda, garantir comida saudável e dar proteção social. E é coordenado pelo Ministério do Desenvolvimento e Assistência Social, Família e Combate à Fome. Valéria Buriti, secretária extraordinária de Combate à Pobreza e à Fome, explica que o plano nasceu num momento crítico e foi estruturado como uma das prioridades do governo do Brasil.
19: Era 33 milhões de pessoas passando fome, então a gente conseguiu nesse período controlar a inflação de alimentos, gerar emprego, gerar ocupação e reduzir desigualdades.
17: Entre 2023 e 2025, o Bolsa Família atendeu em média 20 milhões e 700 mil famílias por mês. O total de repasses passou de 434 bilhões de reais. O resultado foi reforçado por ações como o programa Gás do Povo, o benefício de prestação continuada e a valorização do salário mínimo. Com isso, a rede de segurança alimentar avançou e a adesão de municípios ao sistema nacional saltou de 536 para mais de 2.200 cidades em abril deste ano. Mesmo com a saída do mapa da fome, 6 milhões e 500 mil pessoas ainda enfrentam a fome grave no país. Para mudar essa realidade, a nova etapa do Plano Brasil Sem Fome vai concentrar esforços em territórios onde há maior concentração de domicílios nessa condição. Valéria Buriti traz os detalhes.
19: A gente tem mobilizado os entes federativos para adotarem esses planos, também com estratégias que garantem acesso à água, produção de alimento, abastecimento alimentar, seja um esforço coletivo, um grande mutirão para que a gente tenha, de fato, o direito à alimentação é garantido todos os dias para quem vive no Brasil.
17: Com o aumento da renda pelo trabalho, 2 milhões de pessoas deixaram o programa Bolsa Família entre janeiro e outubro do ano passado. Reportagem Luciana Colares de Holanda.
2: E assegurar renda para famílias vulneráveis que vivem da pesca é também o objetivo do Seguro Defeso.
14: Mais de 3 bilhões de reais foram pagos a pescadores artesanais de todo o país desde novembro do ano passado.
3: O Seguro Desemprego do Pescador Artesanal, também conhecido como Seguro Defeso, é um benefício que garante renda aos pescadores durante o período em que a atividade é interrompida para a reprodução das espécies. O valor das parcelas é de um salário mínimo e o tempo do pagamento varia conforme a espécie e a região. Uma ajuda necessária para conseguir manter-se na profissão. No caso da pescadora Sandra Paula Ribeiro, de 41 anos, que exerce a atividade em Santa Catarina.
20: Nesse período que a gente não pode pescar, é uma ajuda para casa, para renda, para ir mantendo as contas em dia. Se a gente não consegue trabalhar nesse período de defeso, a gente vai sobreviver do quê? Então a gente precisa do seguro para isso.
3: Desde novembro do ano passado, 745 mil pescadores artesanais foram beneficiados pelo Seguro Defeso. Ao todo, o Ministério do Trabalho e Emprego já repassou 3 bilhões e 130 milhões de reais a esses profissionais. O diretor do Departamento de Gestão de Benefícios, João Paulo Ferreira Machado, explica que a medida também tem importância ambiental.
21: Para garantir a reprodução das espécies, a continuidade da produtividade, da produção de peixes, o seguro defeso é pago para que o pescador não pesque naquele momento, ele fique impedido de pescar e devido a esse impedimento, ele recebe uma parcela de um salário mínimo para cada mês em que há um impedimento.
3: Os estados do Maranhão, Pará, Bahia, Amazonas e Piauí concentram quase 80% do total de requerimentos do seguro defeso. Um dos beneficiados é o pescador José Leandro Melo, da cidade paraense de Santarém, que exerce a atividade no Rio Tapajós e recebe o seguro há 7 anos.
22: A distância de onde vivemos para a cidade são de 6 horas de embarcação, né? Para chegar na cidade para comprar alimentação. Então, esse seguro ele é muito importante. ele serve para comprar a nossa alimentação, serve para comprar os nossos materiais de pesca, né? E comprar também combustível.
3: Para este ano, o orçamento destinado pelo governo ao seguro defeso é de 7 bilhões e 900 milhões de reais. Para receber o benefício, é preciso fazer o pedido no aplicativo da Carteira de Trabalho Digital ou no portal do Emprega Brasil. Tem direito ao seguro o pescador artesanal que já tenha pelo menos um ano de registro, que não tenha qualquer outra fonte de renda e que tenha se dedicado a essa atividade em todos os meses entre os períodos de defeso. Com locução de Natália Koslick, reportagem Márcia Fernandes.
2: 67 toneladas de drogas apreendidas, 639 armas retiradas de circulação e mais de 26 mil munições recolhidas.
14: Esses são alguns dos primeiros dados divulgados como resultado do novo programa Brasil contra o Crime Organizado.
2: Apenas 3 semanas após o lançamento da nova estratégia, 473 prisões foram realizadas.
14: O programa prevê ações integradas entre as forças policiais da União, estados e municípios.
2: E essas foram as notícias do Governo do Brasil.
14: A realização da Secretaria de Comunicação Social da Presidência da República.
2: Com produção da Empresa Brasil de Comunicação.
14: E agora com as notícias do Poder Judiciário e do Congresso Nacional. Boa noite.
2: Uma boa noite para você. Até amanhã.
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6: CNJ institui grupo de trabalho para aperfeiçoar sistema remuneratório da magistratura em cumprimento à decisão do Supremo Tribunal Federal.
23: STJ garante isenção de ICMS na compra de veículo por pessoa com visão monocular.
6: Tribunal Superior Eleitoral abre consulta pública para definir modelo da nova urna eletrônica.
23: Boa noite, eu sou Marcela Luiza.
6: E eu sou Walter Lima.
23: Conselho Nacional de Justiça institui grupo de trabalho para aperfeiçoar sistema remuneratório da magistratura em cumprimento à decisão do Supremo Tribunal Federal.
6: A medida integra ações para garantir transparência, uniformidade e controle dos pagamentos realizados no Poder Judiciário. Fernanda Porto.
24: O grupo de trabalho foi instituído pelo presidente do CNJ e STF, ministro Edson Fachin, a fim de realizar estudos para basear propostas legislativas sobre a remuneração da magistratura. A comissão tem a tarefa não só de analisar propostas já produzidas, mas consolidar e sistematizar conclusões voltadas a contribuir com a uniformização, padronização, transparência e previsibilidade das parcelas remuneratórias do Judiciário, em respeito à Constituição Federal. Para isso, os estudos e relatórios devem ser produzidos periodicamente e divulgados no portal do CNJ.
23: Pessoas com visão em apenas um dos olhos têm direito à isenção do ICMS na compra de veículo automotor.
6: Esse entendimento é do STJ. Fátima Uchoa.
25: A segunda turma do STJ rejeitou o recurso do Distrito Federal e manteve decisão que concedeu isenção do ICMS a um motorista com visão monocular. De acordo com o relator ministro Francisco Falcão, a jurisprudência das cortes superiores considera a visão monocular uma deficiência para vários efeitos jurídicos e uma lei de 2021 a classificou como deficiência sensorial do tipo visual para todos os efeitos legais. Assim, segundo o ministro, reconhecer a visão monocular como deficiência para diversos efeitos jurídicos e, simultaneamente, negar tal condição quando se trata de política pública voltada à promoção da mobilidade dessas pessoas implicaria incoerência normativa incompatível com a lógica do sistema jurídico.
23: Tribunal Superior Eleitoral abre consulta pública para definir modelo da nova urna eletrônica para as eleições de 2028.
6: Empresas especialistas poderão apresentar, aliás, empresas especialistas poderão apresentar sugestões técnicas para aperfeiçoar o equipamento. Fábio Ruas.
26: As contribuições devem ser encaminhadas para o e-mail urna2028@tse.jus.br. As sugestões precisam ter fundamentação técnica com propostas de alteração, inclusão ou substituição dos requisitos previstos nos anexos do edital. O TSE poderá ainda solicitar esclarecimentos complementares às empresas participantes. A consulta pública vai ficar aberta por 21 dias, contados a partir da publicação do edital, e poderá ser prorrogada.
23: Ministério Público Federal entra com ação para que hospital em São Paulo implemente política de cotas na residência médica.
0: A instituição tem desrespeitado diretrizes do Ministério da Saúde, apesar de atuar no SUS e receber benefícios fiscais. Vanessa Pereira.
7: Na ação, o MPF pede que o hospital israelita Albert Einstein, em São Paulo, implemente a política de cotas nos programas de residência médica. Os pedidos incluem a abertura de editais complementares no atual processo seletivo de 2026, com a destinação de vagas para candidatos com deficiência, negros, indígenas, quilombolas e pessoas trans, conforme os percentuais definidos pelas normas vigentes. O MPF ressalta que a aplicação de ações afirmativas nas residências médicas é obrigatória, mesmo em instituições de direito privado. Isso porque tais programas envolvem o treinamento no âmbito do SUS, sendo regulamentados pelo governo federal.
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23: Uma boa noite.
0: E até amanhã.
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1: Eu sou Paula Groba.
2: E eu sou Ricardo Nakaoka.
1: E estes são os destaques de hoje do Jornal do Senado, que começa agora.
2: Congresso analisa a medida provisória para conter preço do diesel.
1: Policiais e bombeiros podem receber indenização por atuação na pandemia.
2: Aumento de pena para roubo de combustíveis e menores infratores está na pauta desta semana.
1: Boa noite.
2: Boa noite.
1: Quando o diesel sobe, o impacto é sentido em toda a economia, já que o combustível é essencial para o transporte de cargas e influencia o preço de alimentos, produtos e serviços.
2: E para tentar aliviar essa pressão, o Congresso vai votar uma medida provisória editada pelo governo federal que estabelece condições para produtores e importadores beneficiados ajudarem a reduzir o preço do combustível. Os detalhes com Lana Dias.
3: O subsídio de R$1,12 por litro do óleo diesel fica condicionado a critérios, como dedução do valor no preço de venda do combustível e identificação dos descontos equivalentes nas notas fiscais. A fiscalização dos preços será feita pela Agência Nacional do Petróleo, Gás Natural e Biocombustíveis. Para o senador Paulo Paim, do PT do Rio Grande do Sul, a medida foi positiva, especialmente em meio à guerra no Oriente Médio.
4: O governo continua entregando, apresentando, né, para o povo brasileiro subsídio como esse do óleo diesel, né, para que realmente chegue lá na bomba, lá na ponta, né?
3: Já o senador Isalci Lucas, do PL do Distrito Federal, espera que o incentivo tenha efeito real nos preços oferecidos ao consumidor.
5: Esse preço do diesel com relação à guerra do Irã, isso acaba comprometendo a economia. Espero que isso chegue na bomba, né? Porque muitas vezes também é dado desconto e o consumidor acaba pagando o mesmo preço.
3: A subvenção entrou em vigor em 1º de junho. Valerá até 31 de dezembro e substitui medidas anteriores. A medida provisória precisa ser analisada pelo Congresso Nacional.
1: E as companhias aéreas que operam voos regulares no Brasil também podem contar com um reforço bilionário no caixa. O Congresso vai analisar outra medida provisória que destina R$1 bilhão para financiar o capital de giro dessas empresas.
2: O objetivo é dar suporte às operações do setor, garantindo recursos para despesas essenciais e manutenção das atividades. O crédito extraordinário será administrado sob supervisão do Ministério da Fazenda e já está disponível.
1: O que é decidido no Congresso pode acabar no Supremo Tribunal Federal e neste mês.

0: verdade, né? E ninguém ganha nada com isso, nem os povos indígenas, nem o Estado.
1: E para o dia 24 está marcado o julgamento do Supremo Tribunal Federal, que discute o vínculo de trabalho entre motoristas e entregadores com plataformas digitais, a condição chamada de uberização.
2: Durante a pandemia de Covid-19, profissionais da segurança pública também estiveram nas ruas, mantendo serviços essenciais e atuando diretamente no enfrentamento da crise sanitária.
3: Agora o Senado pode ampliar um benefício já concedido aos trabalhadores da saúde, garantindo indenização para policiais, guardas e bombeiros que morreram ou ficaram permanentemente incapacitados em razão da atuação na linha de frente da pandemia. Os detalhes com Bruno Lourenço.
4: O projeto original, que está pronto para ser votado na Comissão de Segurança Pública, do senador Marcos Duval do Avante do Espírito Santo, foi apresentado no auge da crise sanitária em 2020 e pedia a criação de uma pensão especial para os dependentes dos profissionais da linha de frente. Naquela época, o senador destacava o drama de policiais e profissionais da saúde que iam para o trabalho sem saber se voltariam e de suas famílias.
5: É um amparo de toda a sociedade, um reconhecimento de toda a sociedade desse trabalho, porque hoje, caso aconteça alguma coisa com ele, não é considerado acidente de trabalho, simplesmente uma morte natural. A família acaba não tendo a segurança, os benefícios que a família tem que ter numa profissão como essa, que você vai para o trabalho e não sabe se volta.
4: O relator da matéria, senador Márcio Bittar, do PL do Acre, atualizou o projeto para levar em conta a lei aprovada pelo Congresso Nacional em 2021, que garantiu uma compensação financeira paga pela União aos profissionais de saúde incapacitados pela Covid-19 ou aos seus herdeiros, em caso de óbito. O substitutivo apresentado por Bittar estende os mesmos direitos e valores aos agentes de segurança pública, como policiais de todas as corporações, guardas municipais, bombeiros, agentes de trânsito e guardas portuários.
2: E o combate à criminalidade e à proteção do patrimônio público estarão entre os destaques das comissões do Senado nesta semana.
3: Na pauta, propostas que endurecem as punições para o furto de combustíveis e ampliam o tempo máximo de internação de menores envolvidos em atos infracionais graves. Saiba mais com a repórter Marcela Cunha.
6: Na terça-feira, a Comissão de Serviços de Infraestrutura pode votar uma proposta que endurece a punição contra o furto e o roubo de combustíveis, com penas de 4 a 10 anos de reclusão. E na Comissão de Segurança Pública, uma proposta aumenta o tempo máximo de internação de adolescentes que cometerem atos infracionais graves, especialmente os equivalentes a crimes hediondos. Hoje, pelo ECA, a internação não pode passar de 3 anos, como lembrou o senador Fabiano Contarato, do PT do Espírito Santo.
7: Não é razoável, por exemplo, hoje, se um rapaz de 17 anos, 11 meses e 29 dias, ele estuprar e matar e ocultar o cadáver, ele vai ficar no máximo 3 anos.
6: Na quarta, a Comissão de Constituição e Justiça analisa o projeto que facilita a cobrança da pensão alimentícia e outro que amplia o prazo para vítimas de crimes sexuais cometidos na infância ou na adolescência pedirem indenização na justiça. Já na Comissão de Ciência e Tecnologia, destaque para o projeto que reforça a proteção de dados pessoais para reduzir o risco de vazamentos e uso indevido de informações dos cidadãos por empresas e órgãos públicos.
2: Já no plenário, estão na pauta desta semana medidas que ampliam a proteção aos trabalhadores domésticos resgatados de situação análoga à de escravidão.
3: A renegociação de dívidas de produtores rurais e a definição de novas regras para atividades de inteligência no país também estão na pauta. Repórter Pedro Pincer.
8: Na terça-feira, pode ser analisado o projeto que estabelece novas medidas de proteção e acolhimento para trabalhadores resgatados de condições análogas à escravidão. A ideia é ir além da punição aos infratores e assegurar o acolhimento estrutural das vítimas, com acesso facilitado a benefícios sociais, acompanhamento psicossocial e políticas de qualificação e inserção no mercado de trabalho. Outra novidade, segundo o senador veneziano Vital do Rego, do MDB da Paraíba, é o combate à exploração no ambiente doméstico.
9: O trabalho doméstico tradicionalmente invisibilizado nas políticas públicas e na fiscalização estatal. O projeto reconhece que esse setor apresenta riscos específicos de exploração em razão do isolamento do local de trabalho, da assimetria de poder entre empregador e empregado e da naturalização histórica de práticas abusivas.
8: Já na quarta-feira, o plenário analisa a criação de uma linha especial de crédito com recursos do Fundo Social do Pré-Sal para a renegociação de dívidas de produtos.

0: produtores rurais. O relator, senador Renan Calheiros, do MDB de Alagoas, afirmou que o texto foi ajustado para impedir que a regulamentação da proposta crie exigências excessivas ou restrições que dificultem a sua aplicação. Constam ainda da pauta da semana o projeto que estabelece diretrizes para as atividades de inteligência no Brasil e o texto que cria a política de governança da administração pública federal.
1: E motoristas com bom histórico no trânsito já podem contar com uma novidade na renovação da Carteira Nacional de Habilitação. Entrou em vigor a renovação automática da CNH para condutores sem infrações sujeitas à pontuação nos últimos 12 meses.
2: A medida reduz etapas burocráticas, mas mantém a exigência dos exames médicos obrigatórios, retomada pelo Congresso Nacional. A nova lei também prevê a criação de um teto nacional para o valor desses exames, que será definido pela Secretaria Nacional de Trânsito. Com a edição de Paula Groba e trabalhos técnicos de João Lira, o Jornal do Senado fica por aqui. Acompanhe agora as notícias da Câmara dos Deputados. Boa noite.
1: Boa noite e até amanhã.
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4: Deputados aprovam convenção da OIT sobre segurança e saúde no trabalho.
5: Câmara cria cadastro de pesquisa sobre drogas experimentais contra o câncer.
4: Relatório final sobre o combate à misoginia deve ser apresentado na quarta.
5: Projeto que altera código de mineração já pode entrar na pauta do plenário.
4: Boa noite. O plenário da Câmara pode votar projeto criticado pelo governo que altera o Código de Mineração. O repórter Antônio Vital nos conta como está a discussão.
6: Ganhou o regime de urgência e pode ser votado a qualquer momento no plenário da Câmara, projeto que altera diversos pontos da legislação da mineração. Entre outras medidas, o texto amplia o conceito de garimpeiro e cria o leilão social, que vai ofertar áreas de menor volume de minérios e pode beneficiar cooperativas de garimpeiros, que terão prioridade no processo de autorização. A lei atual define a garimpagem como trabalho individual que utiliza instrumentos rudimentares, aparelhos manuais ou máquinas simples. A nova definição prevê que a atividade não depende da técnica utilizada ou do tamanho da produção. A proposta foi apresentada por um grupo de trabalho criado em 2022 para propor mudanças no Código de Mineração. O projeto é assinado pelo deputado Felipe Barros, do PL do Paraná, coordenador do grupo. A justificativa é que o projeto dá mais agilidade ao processo de mineração. Um dos pontos permite que o plano de aproveitamento econômico da jazida levará em conta apenas questões de salubridade e segurança e não vai abranger o método utilizado no garimpo e beneficiamento. Outro dispensa licenciamento ambiental para pesquisa se a tecnologia usada não provocar impactos significativos. O regime de urgência provocou discussão no plenário. O governo se manifestou contra a proposta e pediu mais discussão antes da votação, como disse a deputada Érica Cocai, do PT do Distrito Federal.
7: Esse projeto é para legalizar o garimpo e legalizar o garimpo sem regras. Nós, o Brasil inteiro, viu o desastre que houve no território Yanomami, pela ação sem regras do próprio garimpo. Porque não dá para ficar todo o tempo passando a boiada, porque meio ambiente é fundamental para a própria soberania. Mas nós também temos a posição do Ministério do Planejamento, da Casa Civil, do governo, contra esta proposição. Não dá para liberar, como está se propondo, o garimpo sem regras.
6: Já o deputado Joaquim Passarinho, do PL do Pará, relator do grupo de trabalho que apresentou a proposta, defendeu as mudanças na lei de mineração. Segundo ele, o objetivo é permitir que pequenas empresas atuem no setor.
8: No nosso projeto, não há nenhum tipo de restrição ao meio ambiente, não há nenhum tipo de facilitação, não há anuência prévia, não há TASTA, não há nada disso. Pelo contrário, o que nós estamos tentando é tirar da mão de 5, 6 empresas, umas nacionais, outras internacionais, que detêm quase todo o subsolo nacional pesquisado. Está na mão de 5 empresas. E essas empresas não dão anuência para as menores empresas trabalharem. E o subsolo brasileiro, ele é do povo brasileiro.
6: Com o regime de urgência, o projeto que altera diversos pontos da legislação sobre mineração pode ser votado diretamente no plenário da Câmara sem passar pela análise das comissões permanentes da Casa. Da Rádio Câmara de Brasília, Antônio Vital.
3: Relações Exteriores.
9: Pastor Henrique Vieira, do PSOL do Rio de Janeiro, protocolou no STF um pedido de inclusão de novas lideranças da oposição em inquérito que busca esclarecer a atuação de políticos brasileiros contra instituições e contra a soberania nacional junto ao governo dos Estados Unidos.
4: Pastor Henrique Vieira defende uma apuração técnica sobre reuniões ocorridas no país norte-americano. O deputado suspeita que a taxação a produtos nacionais e os ataques ao sistema de pagamento instantâneo PIX é fruto de pressão dessas lideranças.
9: José Medeiros, do PL de Mato Grosso, critica a condução da política externa do governo federal. De acordo com o parlamentar, o executivo cria atritos com o governo dos Estados Unidos para desviar o foco das críticas e dos vários problemas nacionais.
4: José Medeiros alega que possíveis taxações contra produtos brasileiros resultam de uma investigação sobre práticas comerciais consideradas prejudiciais aos Estados Unidos. Ele reitera que as novas taxas não têm relação com qualquer atuação de parlamentares da oposição.
3: Educação.
9: Comissão aprova projeto que autoriza o uso de escolas para atividades da comunidade no entorno. A reportagem é de Júlia Lopes.
10: Quadra, auditório e sala de aula poderão ser usados pela comunidade fora do período letivo. A Comissão de Educação aprovou o projeto de lei que permite às comunidades utilizarem os prédios escolares para a prática de exercícios e atividades de lazer. Pelo texto, a direção de cada instituição será responsável pela autorização e quem solicitar o uso deverá assinar um termo de responsabilidade sobre o patrimônio escolar. Além disso, a utilização dos espaços não poderá interferir no funcionamento regular da escola durante o período letivo, nem em atividades extracurriculares. O relator da proposta, deputado Luiz Fernando Vampiro, do MDB de Santa Catarina, destacou que, em muitos casos, esses espaços são os únicos disponíveis na comunidade para a realização dessas atividades.
11: Porque em algumas cidades do Brasil, nós temos um ginásio, por exemplo, de uma escola que é único naquela cidade e por uma briga política de alguma coisa não pode ser utilizado pela comunidade. Esse é o objetivo dessa lei, é colocar como base nacional a autorização de prédios públicos para a utilização do seu entorno onde está inserido.
10: O projeto prevê a realização de atividades formativas, científicas, culturais e esportivas com o objetivo de integrar a comunidade escolar, incluindo as famílias dos estudantes e moradores do entorno de cada escola. O texto estabelece ainda que atividades com fins lucrativos só poderão ser autorizadas se forem realizadas por entidades públicas ou de caráter social ou filantrópico, com finalidade social comprovada. O deputado professor Reginaldo Veras, do PV do Distrito Federal, que participou da discussão da proposta, explica na prática como essa medida já acontece nas comunidades do Distrito Federal.
12: Até às 23 horas do sábado e do domingo, a quadra é utilizada ininterruptamente pela comunidade, porque simplesmente, senhoras e senhores, não tem outro espaço de lazer. E o grande barato? A gente dialogando com a galera que usa para jogar o futebol, a gente ainda faz os multirões para que eles façam a pintura, para que eles mantenham o espaço.
10: A proposta, que busca promover a integração entre a escola e a comunidade e altera a lei de diretrizes e bases da educação nacional, segue agora para análise na Comissão de Constituição e Justiça. Da Rádio Câmara de Brasília, Júlia Lopes.
3: 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Saúde.
4: Câmara aprova projeto que cria cadastro de pesquisas sobre drogas experimentais para tratar o câncer. A repórter Sofia Peçanha nos conta como deve funcionar.
13: A Câmara dos Deputados aprovou o projeto que cria o Banco Nacional de Combate ao Câncer. O objetivo é divulgar em todo o país, de forma sistematizada, os protocolos abertos de pesquisa de drogas experimentais em oncologia, já validadas pelas normas de ética médica. Segundo dados da Organização Mundial da Saúde, no ano passado o câncer foi a segunda doença responsável pelos óbitos registrados, juntamente ao grupo de doenças cardiovasculares e as doenças do aparelho respiratório. Nesse cenário, o projeto pretende democratizar os novos tratamentos, tornar os protocolos experimentais amplamente conhecidos pela comunidade médica e pelo público em geral, e humanizar os canais de acesso aos medicamentos e tratamentos, como ressaltou a deputada Rosângela Moura, de São Paulo, relatora na Comissão de Saúde.
14: A centralização dessas informações democratiza o acesso a novas opções de tratamento e fortalece a pesquisa clínica do país.
13: As pesquisas serão disponibilizadas ao público em geral, aos profissionais de saúde previamente registrados e às centrais de regulação de consultas de cada estado. Os dados coletados serão organizados e ordenados pelos ministérios das áreas da saúde e da ciência e tecnologia, ou por outro órgão indicado por estes ministérios. Médicos e demais profissionais poderão dispor de uma base de dados diversificada, atualizada, gratuita e de fácil acesso. Assim, a equipe médica ampliará o leque de alternativas de tratamento, potencializando as possibilidades de recuperação de cada paciente, como destacou a deputada Rosângela Moura.
14: Permitirá que profissionais de saúde e pacientes tenham acesso a tratamentos inovadores, aumentando as chances de sucesso terapêutico e possibilitando a escolha dos tratamentos mais adequados ao tipo de câncer.
13: As informações disponibilizadas no banco de dados deverão estar habilitadas pela Comissão Nacional de Ética em Pesquisa e pela Agência Nacional de Vigilância Sanitária. O projeto que cria o Banco Nacional de Combate ao Câncer será analisado em seguida pelo Senado, caso não haja recurso para análise no plenário. Da Rádio Câmara de Brasília, Sofia Peçanha.
15: Desenvolvimento Regional.
9: Ricardo Maia, do MDB, registra visita que fez a vários municípios no interior da Bahia. O parlamentar cumprimenta a população e lideranças locais, especialmente das cidades de Tucano, Ouriçangas, Queimadas e Cansanção.
4: Ricardo Maia destaca seu retorno à cidade de Araci depois de uma ausência de 2 anos relacionada à morte de seu irmão. Ele ressalta que, mesmo distante, continuou enviando recursos para a compra de viaturas, ambulâncias, tratores e para a construção de quadras esportivas, entre outras iniciativas.
15: Trabalho.
9: Câmara aprova a convenção da Organização Internacional do Trabalho sobre segurança e saúde no trabalho. As informações com a repórter Daniele Lessa.
16: A Câmara dos Deputados aprovou o projeto que aprova o texto da Convenção 187 da Organização Internacional do Trabalho, a OIT, sobre o marco promocional para a segurança e a saúde no trabalho. O texto da convenção foi adotado pela OIT em 2006 e busca promover a melhoria das condições de segurança e saúde no trabalho, com ações para prevenir lesões, doenças e mortes relacionadas à atividade profissional. A mensagem presidencial que encaminhou o texto ao Congresso destaca que a segurança e a saúde no trabalho passaram a ser reconhecidas pela OIT como parte dos princípios e direitos fundamentais no mundo do trabalho. Segundo o documento, a proteção à vida, à saúde e à integridade física dos trabalhadores é um direito humano básico. A convenção prevê que os países que ratificarem o texto adotem uma política nacional, com programas nacionais de segurança e saúde no trabalho. Essas medidas devem ser construídas em consulta com organizações representativas de empregadores e trabalhadores. O texto também valoriza a criação de uma cultura de prevenção para reduzir riscos no ambiente de trabalho. Ao defender a proposta, o deputado Hildo Rocha, do MDB do Maranhão, argumentou que aumentar a segurança no trabalho melhora a produtividade das empresas.
17: Para que nós possamos criar um ambiente de trabalho mais seguro, mais saudável, e isso favorece, logicamente, a nossa economia brasileira, melhora, sem dúvida nenhuma, o custo Brasil, porque vai aumentar a produtividade.
16: Hildo Rocha disse ainda que o aumento da produtividade torna as empresas brasileiras mais atrativas para investimentos. O deputado Marcel Van Hatten, do Novo, do Rio Grande do Sul, encaminhou um voto contra a proposta, por considerar que o texto da convenção interfere no trabalho do parlamento.
18: Com tratados internacionais que afetam a nossa soberania. O Novo orienta contra. Afeta a nossa legislação nacional e a capacidade do parlamento decidir o que é melhor para o trabalhador.
16: O plenário da Câmara aprovou também mais dois acordos internacionais. O protocolo de Montevidéu sobre compromisso com a democracia no Mercosul estabelece medidas a serem tomadas pelos países participantes em caso de ruptura da ordem democrática, incluindo fechamento de fronteiras e sanções políticas e diplomáticas. Também foi aprovado acordo com a Venezuela para a cooperação em ciência e tecnologia espacial, em projetos nas áreas de observação do território, telecomunicações, tecnologias e dados espaciais. O Brasil já mantém acordos similares com a Argentina, Peru e Colômbia. A Convenção da Organização Internacional do Trabalho sobre Segurança e Saúde no Trabalho e os dois acordos internacionais agora serão analisados no Senado. Da Rádio Câmara de Brasília, Daniele Lessa.
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3: Direitos Humanos.
4: O relatório final do Grupo de Trabalho sobre Combate à Misoginia deve ser apresentado na próxima quarta-feira. O repórter Murilo Souza adianta um pouco de como foi a última discussão do GT.
15: A Câmara dos Deputados encerrou a fase de audiências públicas do Grupo de Trabalho que analisa o projeto de lei que equipara a misoginia, definida como ódio ou aversão às mulheres, ao crime de racismo. O texto prevê penas de 2 a 5 anos de prisão para combater discursos de ódio e a discriminação baseada na crença da supremacia masculina. A coordenadora do colegiado, deputada Tabata Amaral, do PSB de São Paulo, anunciou que o foco agora está em receber sugestões técnicas para construir a versão para a votação.
19: O nosso trabalho está longe de ter terminado. A gente está agora numa fase muito importante de acolher as contribuições técnicas, de sugestões de alteração do texto que a gente está analisando. Então, por favor, me procurem, procurem a equipe do meu gabinete, a secretaria do nosso grupo de trabalho, para que a gente possa fazer esse esforço difícil, complexo, mas necessário, de tentar, não sei se consensuar, mas com certeza consolidar as contribuições para que a gente possa avançar.
15: A última audiência pública reuniu juristas, pesquisadores e representantes de embaixadas para avaliar a eficiência jurídica da proposta. O objetivo é assegurar que os novos mecanismos possam ser aplicados de forma prática pelo sistema de justiça e estejam alinhados com os princípios da Constituição Federal, como a liberdade de expressão e a dignidade humana. Segundo a deputada, o relatório final do colegiado será apresentado na próxima quarta-feira. Durante a reunião, representantes estrangeiros compartilharam as experiências de seus países. Simon Fairweather, conselheiro político da Embaixada Britânica, explicou que o Reino Unido incluiu o sexo na lista de motivações de crimes de ódio. Pela legislação britânica, se um crime for motivado por hostilidade baseada no sexo, a pena se torna mais severa. Ele também destacou ações voltadas para o ambiente digital, como a proibição de aplicativos de inteligência artificial que tiram a roupa de mulheres em fotos sem autorização. Já a representante da embaixada francesa, Cynthia O'Hyan, afirmou que a lei da França evita o termo misoginia, por considerá-lo amplo e subjetivo. O direito francês prefere focar em sexismo ou violência sexista. A constitucionalista Alice Bianchini, presidente da Associação Brasileira de Mulheres de Carreiras Jurídicas, garantiu que a proposta atende aos critérios técnicos necessários para integrar o sistema penal. Ela rebateu críticas de que o texto criaria um conceito vago e explicou que a proposta segue a mesma lógica das leis que já punem o racismo e a homotransfobia. O projeto de lei que criminaliza o ódio contra mulheres já foi aprovado pelo Senado e, se for aprovado pela Câmara dos Deputados sem alterações, poderá seguir diretamente para a sanção presidencial. Da Rádio Câmara de Brasília, Murilo Souza.
3: Segurança Pública.
9: Coronel Ulisses, do União do Acre, relata sua experiência de mais de 30 anos na segurança pública para apoiar a classificação do PCC e do Comando Vermelho como organizações terroristas. Segundo ele, as facções espalham medo nas comunidades, dominam territórios e impõem regras.
4: Para Coronel Ulisses, o governo federal é tolerante com o crime organizado e, por isso, resiste contra a classificação dos grupos criminosos como terroristas. O deputado entende que só o endurecimento cumprimento das leis é capaz de desestimular a criminalidade e ampliar a proteção aos cidadãos.
9: Delegado Éder Mauro, do PL, critica a condução da segurança pública no Pará diante do avanço de organizações criminosas no estado. Ele relata que comerciantes de Belém têm sido ameaçados por criminosos que cobram taxas para permitir o funcionamento de estabelecimentos.
4: Delegado Éder Mauro responsabiliza o grupo político que comandou o governo estadual nos últimos anos. Ele também contesta a eficácia da PEC da Segurança Pública, que busca centralizar as ações no governo federal. O deputado entende que os estados precisam de mais autonomia.
9: Termina agora o jornal Câmara dos Deputados, produzido pela Rádio Câmara, com trabalhos técnicos de Wellington Teles e apresentação de Val Monteiro e Luciana Vieira. Uma boa noite para você.
4: Você fica com as notícias do Tribunal de Contas da União. Boa noite.
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0: 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Oito e um.
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4: Alô, meus amigos, estamos chegando com mais um Painel Flashback do seu rádio. Mais uma viagem musical ao passado, relembrando grandes momentos da música internacional. Iniciamos o programa de hoje relembrando um grande sucesso do ano de 1987. Música que todos vão se lembrar, pois foi trilha sonora da telenovela brasileira da Rede Globo, Fera Radical, exibida no ano de 1988. Essa canção tem várias versões em português, por exemplo, com a banda Caipira Country ou com a dupla sertaneja Luiz Henrique e Fernando. O título da versão em português é Deixa Eu Te Amar, música linda, linda. E lógico, aqui no nosso painel vamos relembrar a versão original. Com ele, Rainer Hogelmeier, Just a Little Love. O nosso painel flashback está no ar pra você.
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1: Vamos fazer um breve intervalo. Fique ligadinho aqui na Melhor, porque eu volto já já.
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3: Oito e 16.
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1: Painel Flashback de volta no seu rádio ao som dele, Lionel Richie, Stuck on You, no Painel Flashback.
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2: Os maiores sucessos do passado você recorda aqui com seu amigo Dani Alexandre no nosso painel. Daqui a pouquinho tem mais.
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3: Atenção, você que é fã de Ellie Goulding. A cantora acaba de anunciar seu novo álbum, I Know Too Much, que será lançado no dia 4 de setembro e terá 10 canções. Segundo Ellie, será um trabalho mais pessoal, uma coleção de músicas ligadas a um período específico de sua vida. Agora, é esperar para ouvir.
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6: 8:27.
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2: Painel Flashback de volta com Ronan Keating e Lulu. When We Got Tonight, no Painel Flashback.
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1: Vamos para mais um intervalo? Rapidinho, tá? O painel volta daqui a pouquinho com vocês.
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3: 8:38.
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1: Painel Flashback de volta. Música de 2007. Dance Brother. Let Me Out. No painel.
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1: Vamos encerrando aqui mais um programa. Amanhã eu volto no mesmo horário com mais um painel Flashback. Abraço, gente, até amanhã. Tchau, tchau.
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0: Prepara-se, ajeita, porque Jugodói chegou, meu bem, com mais uma super edição do Interligados. Tudo bem com você? Tudo jóia? Como é que foi aí o finalzaço de semana, hein? Bebeu todas até o fim daquela pontada? Meu Deus do céu! Não, ficou só de boa em casa, maratonando debaixo das cobertas, tomando aquele vinho. Delícia, viu? Isso também é bom, hein? Então bora começar a semana com o pezinho direito, chutando a boca da preguiça. Aqui, meu bem, a gente mastiga o mato e cospe o gafanhoto. Pedidomusical.com.br é o site por onde você participa e também pelo Insta de Jugodói. Godoy, chega mais aí, procure pela loira doida do seu rádio, a maluquete Gil Godoy, locutora. Manda aí a sua mensagem, bora trocar aquela ideia, tá? Pra começar, tem Geninho e Mariana Fagundes, peão todo tatuado. Interligados, começou!
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